0: de 4 bilhões de reais para atender o novo programa. Reportagem Pablo Mundim.
1: Os participantes do programa ficam com o CPF bloqueado para apostar em jogos online, as chamadas bets, por um período de 6 meses.
2: As informações sobre o Desenrola estão no portal gov.br ou nos bancos oficiais Caixa Econômica e Banco do Brasil.
1: E dentro do programa Desenrola Adimplentes, o governo do Brasil desenvolveu também uma linha de crédito voltada para beneficiários do FIES.
2: Com a novidade, quem mantém as parcelas em dia agora tem um incentivo para abrir ou expandir o próprio negócio com juros mais baixos.
3: O programa FIES Empreendedor é destinado a profissionais graduados que desejam abrir ou expandir seu próprio negócio, contando com linhas de crédito mais acessíveis. Podem aderir aqueles que pagaram em dia as últimas 36 parcelas do programa, sem histórico de renegociação no período. No caso de pessoa física, com limite de financiamento de até R$80 mil e prazo máximo de pagamento de 60 meses, incluindo até 6 meses de carência. Para pessoa jurídica, com limite de financiamento de até R$180 mil e prazo máximo de pagamento de 96 meses, incluindo até 6 meses de carência. Em uma simulação de empréstimo de R$80 mil em 5 anos, por exemplo, o custo total cai de R$143 mil para R$106 mil, caso o beneficiário seja um estudante do FIES com as contas em dia. Nesse caso, a economia final supera os R$37 mil. Segundo o ministro da Fazenda, Dario Durigan, o programa é um estímulo à adimplência.
4: Se ele seguir pagando em dia, ele vai ter uma linha de crédito que vai ser a menor linha de crédito, com a menor taxa de juros que nós temos para o empreendedorismo no país.
3: Ainda de acordo com o ministro Dario Durigan, com taxas de juros de 0,87% ao mês, o programa tem uma das melhores linhas de crédito que cabem no bolso de quem está começando a empreender.
4: O adimplente que seguir pagando em dia vai ter pelo menos 37 mil de benefício e é para esse estudante que está querendo deslanchar no seu primeiro negócio que nós estamos abrindo essa linha, dando um estímulo ao bom pagador do FIES.
3: Para o ministro da Educação, Leonardo Barchini, a linha de crédito dará igualdade de condições aos egressos do ensino superior.
5: Com essa linha de crédito, nós vamos conseguir dar oportunidade a esse jovem para que ele possa de fato empreender. Vão dar um retorno para a sociedade igual os jovens do ProUni, do FIES, do Reúne, da expansão, da lei de cotas.
3: O governo do Brasil estima que em um universo de 500 mil beneficiários adimplentes, exista um público potencial imediato entre 50 mil e 125 mil pessoas. Uma parcela expressiva desse grupo já possui CNPJ ativo, o que demonstra uma demanda real por capital de giro para alavancar seus negócios. Reportagem Graziele Bezerra.
1: E o presidente Lula enviou hoje ao Congresso Nacional projeto de lei complementar que aumenta de forma progressiva o teto de faturamento do MEI, o microempreendedor individual.
2: A meta é chegar a R$140 mil até 2028 e permitir a contratação de 2 empregados.
1: Atualmente o teto é de R$81 mil por ano. A medida pode beneficiar 13 milhões de microempreendedores individuais registrados.
2: Com o aumento, o governo quer fortalecer os pequenos negócios e incentivar a geração de empregos. Quem comentou foi o presidente Lula.
6: Muito dinheiro na mão de poucos significa pobreza. E quando a gente manda um projeto de lei desse dizendo que pouco dinheiro na mão de muitos é uma distribuição de oportunidade e de riqueza. Portanto, eu acho que o Congresso Nacional vai fazer um esforço muito grande, se Deus quiser, e volta a isso o mais rápido possível para que a gente possa favorecer aquelas pessoas que mais precisam de crédito.
1: O ministro do Empreendedorismo, da Microempresa e da Empresa de Pequeno Porte, Paulo Pereira, destacou as medidas para estimular o MEI.
7: Vamos dizer que é um momento histórico, né, para os microempreendedores individuais do Brasil, quase 10 anos sem aumento, de modo que é uma medida que tem um impacto muito grande, presidente, e que se insere um conjunto de medidas que o senhor tem feito para os empreendedores. Então, em primeiro lugar, as linhas de crédito, que o senhor agora está trabalhando, presidente, para que a gente lance um grande parcelamento para os MEIs, para que eles possam regularizar a sua situação, quer dizer, esses 3 milhões que são MEIs e que hoje tem alguma situação de inadimplência, vão poder regularizar a sua situação, e uma série de outras medidas, como a expansão do Contrata Mais Brasil, a linha de crédito que foi apresentada hoje no Desenrola Empreendedores. Então, só para dizer, um dia histórico, mas inserido

0: no conjunto de esforços do senhor pelos empreendedores brasileiros.
1: Para ajudar a conter a alta do preço do petróleo, o governo abriu crédito extraordinário de 550 milhões de reais para apoiar a importação do diesel.
2: A Agência Nacional do Petróleo, Gás Natural e Biocombustíveis será responsável pelo repasse aos produtores.
3: O governo do Brasil abriu um crédito extraordinário de 550 milhões de reais para apoiar a importação de óleo diesel de uso rodoviário. A medida publicada nesta segunda-feira, 29, destina os recursos ao Ministério de Minas e Energia para viabilizar uma política de subvenção operada pela Agência Nacional de Petróleo, Gás Natural e Biocombustíveis, ANP. A iniciativa tem caráter emergencial e temporário e busca reduzir os efeitos da alta dos preços internacionais do petróleo sobre a economia brasileira. A medida foi criada após o aumento da instabilidade no mercado global, provocado pelo agravamento do conflito geopolítico no Oriente Médio. A ANP será responsável pelo repasse da subvenção aos importadores de diesel, com critérios baseados no volume comercializado e na diferença entre o preço de referência e o valor definido para o produto. Como a despesa não estava prevista no orçamento de 2026, o governo precisou abrir o crédito extraordinário para garantir a execução da política. A medida atende os critérios de urgência e imprevisibilidade previstos na Constituição. Claudimário Carvalho, para a Voz do Brasil.
1: Em julho, a bandeira tarifária de energia seguirá amarela, indicando a cobrança de taxa adicional sobre as contas de luz no mês.
2: O anúncio foi feito pela Agência Nacional de Energia Elétrica, ANEEL.
1: Com isso, os consumidores vão pagar um adicional de R$ 1,88 para cada 100 kWh consumidos.
2: A bandeira tarifária está amarela desde abril, em razão das condições menos favoráveis para a geração de energia no país.
1: Em períodos secos, quando a produção das usinas hidrelétricas fica prejudicada e é necessário acionar as termoelétricas, a bandeira pode ficar amarela ou vermelha, patamar 1 ou 2.
2: Isso porque a geração por usinas térmicas é mais cara. Daí a necessidade da taxa adicional sobre o consumo de energia.
1: O pagamento do segundo lote do imposto de renda será feito amanhã, terça-feira.
2: É a maior restituição da história em relação ao número de contribuintes contemplados. Serão beneficiadas mais de 9 milhões e 500 mil pessoas.
4: São 16 bilhões de reais em créditos para 9.585.797 contribuintes. O valor é o mesmo do lote pago anteriormente, o primeiro lote de restituição do Imposto de Renda 2026, em 29 de maio deste ano. Segundo a Receita, os valores devidos da maior parte dos declarantes serão quitados já nos dois primeiros lotes de 2026. Esses pagamentos deverão alcançar cerca de 80% do total estimado de restituições do ano. Se somarmos os dois primeiros lotes do ano, serão contemplados 18 milhões e 300 mil contribuintes, com um valor total de 32 bilhões de reais em restituições. A antecipação dos créditos se deu após processamento de milhões de declarações em pouco tempo, beneficiando tanto os contribuintes com prioridade legal quanto aqueles que aderiram às soluções digitais, como a declaração pré-preenchida e o recebimento da restituição via Pix. O crédito bancário será realizado ao longo desta terça-feira. Cerca de 4 bilhões e meio de reais serão destinados a contribuintes com prioridade legal, como idosos acima de 80 anos, idosos entre 60 e 79 anos, pessoas com deficiência física, mental ou moléstia grave e contribuintes cuja maior fonte de renda seja o magistério. Para saber se a restituição está disponível, basta acessar gov.br/Receita Federal, clicar em Meu Imposto de Renda e depois em Consultar Minha Restituição. O pagamento é feito somente na conta do titular da declaração.
5: Daniele Popov para A Voz do Brasil.
1: Equipes de resgate brasileiras já estão na Venezuela apoiando o país.
2: A Venezuela foi atingida por terremotos na última quarta-feira, deixando mais de 1.700 mortos.
6: Equipes brasileiras chegaram neste sábado e já atuam principalmente no município de Vargas, no estado de La Guaira, uma das regiões mais afetadas pelos terremotos. Até agora, foram enviados 4 voos da Força Aérea Brasileira, que levaram mais de 1 tonelada de medicamentos e insumos para atendimento de emergência. Um hospital de campanha, que já está montado, purificadores de água e equipes de bombeiros, com equipamentos e materiais específicos para ações de apoio a desastres, além de cães farejadores. O porta-voz do Corpo de Bombeiros de Minas Gerais, primeiro-tenente Henrique Barcelos, explica como o trabalho dessas equipes está sendo feito.
7: As ações serão concentradas em áreas com edificações colapsadas, onde as equipes vão realizar buscas técnicas, resgate e localização de vítimas, atendimento pré-hospitalar e integração com as autoridades locais por meio dos organismos internacionais.
6: Os terremotos de magnitude 7,2 e 7,5, seguidos de cerca de 20 réplicas, provocaram desabamentos na capital Caracas e outras cidades venezuelanas. As equipes brasileiras também vão trabalhar no reforço a telecomunicações com representantes da Anatel e no transporte e apoio aos desalojados. Reportagem Raquel Mariano.
1: Modernidade nas unidades de terapia intensiva, salvando a vida de mais pacientes.
2: O Ministério da Saúde inaugurou a primeira UTI inteligente do SUS no Rio de Janeiro.
1: Entre as novidades, monitoramento mais sofisticado dos pacientes e uso da inteligência artificial para reunir dados e acelerar a tomada de decisões.
2: A iniciativa faz parte do Agora Tem Especialistas.
8: Um passo importante rumo à medicina do futuro. A primeira UTI inteligente do SUS foi inaugurada no Hospital Universitário Clemente Fraga Filho, da Universidade Federal do Rio de Janeiro. A novidade utiliza tecnologias de monitoramento contínuo e inteligência artificial para acompanhar em tempo real a evolução dos pacientes. O sistema reúne automaticamente informações dos monitores, identifica sinais precoces de agravamento e auxilia as equipes médicas na tomada de decisões. Segundo o ministro da Saúde, Alexandre Padilha, a expectativa é aumentar as chances de recuperação dos pacientes.
9: Se observa mais precocemente sinais de piora ou os sinais de melhora, então com isso você faz a ação, a medicação, uma mudança de conduta mais rápido, com isso você salva esse paciente, ele sai mais rápido da UTI, ele saindo mais rápido da UTI, gira mais o leito da UTI, você pode trazer outros pacientes da UTI, com isso vai reduzindo o tempo de quem está esperando para uma UTI e salva vidas dentro da UTI.
8: A iniciativa faz parte da criação da Rede Nacional de UTIs Inteligentes, que recebeu mais de 180 milhões de reais em investimentos. Nesta primeira etapa, serão 10 leitos inteligentes em 7 hospitais de referência, espalhados pelo país. Depois, o projeto será ampliado para 280 leitos em 14 UTIs. A entrega faz parte do programa Agora Tem Especialistas do Ministério da Saúde, que busca ampliar e qualificar a assistência no SUS. Em pouco mais de um ano, o programa bateu recorde de cirurgias eletivas, quase 15 milhões de procedimentos. O governo federal também tem levado atendimento móvel por meio de carretas, que oferecem exames e atendimento em diversas especialidades, como ressaltou o ministro da Saúde, Alexandre Padilha.
10: Mais de 2.800 municípios brasileiros já tiveram atendimento dessas carretas. Nós vamos chegar a 150 dessas carretas até o final do ano e 81% dos atendimentos são das mulheres, porque a saúde da mulher é prioridade absoluta e as carretas têm ajudado muito na saúde da mulher.
8: A estratégia também foi responsável pela inclusão de mais de 1,5 milhão de especialistas no atendimento à rede pública do país. Reportagem Luana Karen.
1: E o Ministério da Saúde incluiu mais uma estratégia para ampliar o acesso a cuidados especializados no Sistema Único de Saúde.
2: A partir de agora, a infectologia foi incluída no programa Agora Tem Especialistas e faz parte da oferta de cuidados integrados.
1: A iniciativa tem como objetivo fortalecer a atenção a pessoas vivendo com HIV e ou com AIDS, que demandam avaliação diagnóstica e acompanhamento integrado.
2: Já fazem parte do programa 6 especialidades, são elas: cardiologia, ginecologia, oftalmologia, oncologia, ortopedia e otorrinolaringologia.
1: Os cuidados integram um conjunto de procedimentos que vão desde consultas, exames e tecnologias de cuidado à condução de agravos específicos de rápida resolução.
2: Amanhã, dia 30 de junho, é o último dia da campanha de vacinação contra o HPV.
1: Mesmo após essa data, a vacina vai continuar disponível para a imunização de grupos prioritários.
2: A vacina protege contra o papilomavírus humano, responsável por diversos tipos de câncer.
11: O papilomavírus humano, HPV, é a infecção sexualmente transmissível mais comum no mundo. A vacina é segura e fundamental na prevenção de diversos tipos de câncer, como os de colo do útero, vulva, pênis, garganta e pescoço. A advogada Marici Valeta conta que não quer ver o filho correr riscos e o levou para vacinar contra o HPV aos 10 anos de idade.
12: Primeiro que é uma coisa perigosa, né? Que pode levar a outras doenças bastante perigosas. Além da proteção individual, acho que a gente tem que ter em mente esse efeito coletivo, né? Que é de você interromper um pouco esse ciclo.
11: A vacina deve ser tomada antes do início da vida sexual. Ela faz parte da rotina do Calendário Nacional para Crianças e Adolescentes de 9 a 14 anos, que tem direito ao imunizante de graça. Outros grupos também têm esse direito. Pessoas vivendo com HIV, pacientes oncológicos, pessoas transplantadas, usuários de profilaxia para o HIV e vítimas de violência sexual. Éder Gatti, diretor do Departamento do Programa Nacional de Imunizações do Ministério da Saúde, fala sobre a importância dessa imunização.
13: Quando a gente fala de vacinação, a gente está falando de evitar câncer. Casos que teriam um custo enorme no tratamento e câncer, ele é de alta complexidade. Então a pessoa, quando ela se vacina, ela está contribuindo com a sua proteção e seu bem-estar, mas também ela está dando uma grande contribuição a toda a sociedade brasileira, fazendo ali uma proteção ao Sistema Único de Saúde, garantindo que ele fique mais acessível para outras patologias e outras pessoas.
11: Até amanhã, 30 de junho, quem tem entre 15 e 19 anos também pode se vacinar de graça contra o HPV. Após esse prazo da campanha, o imunizante deve ser adquirido em clínicas particulares. Mas a vacinação gratuita continuará disponível para os grupos prioritários. Reportagem Nazi Brum.

0: oportunidades. Estudantes indígenas e quilombolas agora têm reserva de vagas para estágios nos órgãos públicos federais.
1: 3% serão destinados aos indígenas e 2% aos quilombolas. As regras já garantem reserva para estudantes negros e para pessoas com deficiência.
2: Para acessar as vagas disponíveis nas cotas, é preciso se autodeclarar como pertencente a algum desses grupos. Isso é feito durante o preenchimento da inscrição. A diretora de planejamento da Força de Trabalho do Ministério da Gestão, Maria Aparecida Chagas, fala do impacto da iniciativa.
3: É uma forma, né, da administração pública contribuir para a trajetória formativa dessas pessoas, para auxiliar essas pessoas no mundo do trabalho, para auxiliar essas pessoas a entenderem quais são os códigos, a forma de atuação que é o trabalho.
2: Marcelo Barbosa, da representação estudantil da Coordenação Nacional de Articulação das Comunidades Negras Rurais Quilombolas, argumenta que ter melhores chances de acessar o estágio é fundamental para esses estudantes.
4: Nós vemos uma realidade em que os estudantes precisam sair dos seus territórios para irem para a cidade para fazerem a universidade. E esse auxílio financeiro das bolsas vai ajudar na permanência desses estudantes.
2: Braulina, do povo Baniuá, faz doutorado na Universidade de Brasília e comemorou a reserva de vagas em estágios como uma oportunidade de melhoria profissional para parentes de todas as etnias indígenas.
5: Para que a gente tenha mais parentes qualificados na sua área e que tenham parentes com experiência no estágio e em outros lugares. É o primeiro passo de muito sonho que vem e estamos muito felizes.
2: Cerca de 16 mil estudantes fazem estágios na administração pública federal. As oportunidades são para nível médio, ensino técnico, graduação e pós-graduação. Cada órgão divulga os estágios que oferece e tem até o início de setembro deste ano para se adaptar às novas regras de reserva de vagas. Reportagem Carlos Oliveira.
0: Jovens que completam 18 anos em 2026 têm até amanhã, dia 30, para fazer o alistamento militar obrigatório.
1: Quem perder o prazo poderá pagar multa e enfrentar restrições, como impedimento para tirar passaporte, assumir cargo público e participar de concursos.
0: A expectativa é que mais de 1 milhão de jovens participem do processo em todo o país.
1: O procedimento pode ser feito pela internet, no site alistamento.eb.mil.br ou em uma junta do Serviço Militar.
0: Essas foram as notícias do Governo do Brasil.
1: Uma realização da Secretaria de Comunicação Social da Presidência da República.
0: Com produção da empresa Brasil de Comunicação.
1: Fique agora com as notícias do Poder Judiciário e do Congresso Nacional. Boa noite.
0: Uma boa noite, até amanhã.
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8: Supremo Tribunal Federal lança edital para receber propostas sobre a modernização do sistema de justiça. STJ decide que é ilegal a busca na casa do suspeito de um crime baseada apenas no relato de outros réus. Ministério Público Eleitoral aciona governador do Amapá por promoção pessoal na fachada da Secretaria de Educação. Boa noite, eu sou o Arthur Filho. O Supremo Tribunal Federal lançou o edital para receber propostas sobre a modernização do sistema de justiça. Os interessados podem enviar manifestações institucionais sem caráter pessoal, que deverão ser apresentadas por meio de formulário eletrônico até 15 de agosto. Fernanda Porto.
9: As contribuições serão analisadas pelo Grupo de Estudos para a Modernização do Sistema de Justiça, instituído pelo presidente do Supremo Tribunal Federal, o ministro Edson Fachin. As sugestões deverão tratar de temas como simplificação processual, redução da litigiosidade, transformação digital, governança da inteligência artificial, modernização das carreiras e da gestão judiciária, fortalecimento da integridade institucional, transparência pública, proteção dos direitos fundamentais e promoção de maior estabilidade jurídica para o desenvolvimento econômico e social do país. O edital completo pode ser acessado no portal stf.jus.br.
8: Polícia não pode entrar em casa de pessoa suspeita de um crime apenas porque outros suspeitos a acusaram. Para o STJ, esse tipo de informação por si só não é suficiente para justificar a entrada no imóvel. Fátima Uchoa.
10: Um homem foi acusado de tráfico de drogas e condenado juntamente com outras duas pessoas. Pela denúncia durante a abordagem policial, os outros dois réus o apontaram como fornecedor das drogas. Também informaram o endereço dele aos agentes, que foram ao local para realizar o flagrante. O Tribunal de Justiça de Goiás considerou a busca domiciliar legítima, mas a quinta turma do STJ reconheceu a ilegalidade dessa busca e das provas obtidas, e com isso absolveu o réu. Segundo o relator ministro Ribeiro Dantas, o ingresso dos policiais no imóvel deveria ter sido precedido de justa causa que amparasse o flagrante, de mandado judicial ou de consentimento comprovado do morador.
8: Ouvir a população para melhorar os serviços prestados. Esse é o papel da consulta pública realizada pela Justiça do Trabalho. Foram mais de 2.400 participações registradas. Mila Amaral.
11: A pesquisa aconteceu de 25 de maio a 5 de junho em todo o país e ouviu as opiniões e sugestões da população de fóruns e de tribunais trabalhistas. Entre as principais demandas, reduzir processos pendentes e julgar processos com mais de 2 anos foram sugeridos na pesquisa. Além disso, 15% dos participantes concordam que a Justiça do Trabalho deve incentivar a conciliação como forma de resolver conflitos trabalhistas. Os dados coletados também vão servir como base para definir as metas nacionais do Judiciário Trabalhista para 2027.
8: Ministério Público Eleitoral aciona governador do Amapá por promoção pessoal na fachada da Secretaria de Educação. O órgão pede a retirada imediata dos banners com agradecimentos ao gestor sob pena de aplicação de multa diária de R$50 mil. Vanessa Pereira.
12: Na ação apresentada para a Justiça Eleitoral, o MP aponta a prática de propaganda eleitoral antecipada para o governador Clécio Luiz. De acordo com a apuração, foram espalhados 7 banners com mensagens de agradecimento ao político dentro do prédio da Secretaria de Estado de Educação, em Macapá. A instalação da publicidade no prédio público viola o princípio da impessoalidade, já que não possui caráter educativo nem de orientação social. Além da retirada imediata das peças sob pena de multa diária de R$50 mil, o MP eleitoral pede também que a justiça reconheça a ilegalidade das condutas.
8: 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A você, uma ótima noite.

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1: Eu sou Paula Groba.
2: E eu sou Ricardo Nakaoka.
1: E estes são os destaques de hoje do Jornal do Senado, que começa agora.
2: Após aprovação do Congresso, Receita Federal divulga a primeira lista de devedores contumazes.
1: Senadora quer esclarecimentos sobre impactos da crise do BRB e do Banco Master.
2: Senado analisa estatuto para garantir direitos da população em situação de rua.
1: Boa noite.
2: Boa noite.
1: Nem todo contribuinte com dívidas é considerado devedor contumaz. Essa classificação vale para empresas que acumulam débitos tributários de forma recorrente e como estratégia de negócio.
2: A Receita Federal divulgou a primeira lista com esses contribuintes, prevista no Código de Defesa do Contribuinte, aprovado pelo Senado no início do ano. O primeiro setor a ter os nomes publicados foi o de fumo e tabaco. Mais detalhes com o repórter Douglas Castilho.
3: A lei define como devedor contumaz aquele que acumula dívidas tributárias de forma reiterada, sem justificativa e em valores relevantes. O objetivo é combater a inadimplência estruturada, que é quando as empresas utilizam as chamadas técnicas de planejamento tributário agressivo para burlar o fisco sem violar os regulamentos mais severos, reduzir a concorrência desleal, já que as empresas devedoras conseguem praticar preços mais baixos no mercado, e aumentar a transparência fiscal. Quando da aprovação do projeto que deu origem à lei, o relator senador Efraim Filho, do PL da Paraíba, fez questão de ressaltar que não é qualquer prática que se encaixa no conceito de dívida contumaz, definido de forma bastante objetiva.
4: Separar a contumácia da inadimplência, ou seja, o devedor contumaz é quem faz da sonegação seu modelo de negócio. Jamais uma empresa que está no mercado formal, que gera empregos, que paga também seus impostos, por ter um momento de crise, um período de inadimplência periódico, temporário, ela não se enquadrará de nenhuma forma nesse conceito de quanto mais.
3: O senador Isauci Lucas, do PL do Distrito Federal, relembrou que a publicação da lista é apenas uma das medidas dentro do que se chama Código de Defesa do Contribuinte.
5: Além da questão do devedor contumaz, ele de fato inclui no sentido de respeitar a expectativa dos contribuintes, reduzir realmente a litigiosidade, usando inclusive formas alternativas de resolução de conflitos, facilitar o cumprimento das obrigações, reprimir a evasão, fraude, etc. Presumir de boa fé do contribuinte.
3: Antes de incluir qualquer empresa na lista, a Receita deve fazer notificação prévia e conceder 30 dias para regularização ou defesa. Segundo a entidade, novas listas deverão ser apresentadas em julho.
1: O senador astronauta Marcos Pontes, do PL de São Paulo, defendeu investimentos em ciência, tecnologia e infraestrutura para fortalecer a capacidade do Brasil de desenvolver vacinas e responder a futuras emergências sanitárias. Segundo ele, o país precisa adotar uma cultura de prevenção, com um orçamento contínuo para pesquisa, formação de profissionais e manutenção de estruturas estratégicas para reduzir a dependência de outros países em situações de crise. O financiamento da produção de vacinas nacionais foi tema de uma audiência pública na Comissão de Ciência e Tecnologia.
2: O parlamentar também defendeu o acesso da população a informações científicas de qualidade sobre vacinação. Na opinião dele, ninguém deve ser obrigado a se vacinar, mas o conhecimento é fundamental para que as pessoas tomem decisões conscientes e contribuam para a proteção coletiva em momentos de emergência sanitária.
6: Vejo muitas ideias erradas com relação à vacina. Se me perguntar assim, você é a favor a obrigar as pessoas a tomar vacina? Não, não sou a favor de obrigar ninguém. Ninguém a nada. Existem efeitos colaterais? Existem. Então tem que ser muito claro com relação a isso. Mostrar quais são os efeitos colaterais e a pessoa decide se toma ou não aquela vacina. E eu acredito que uma informação bem feita de ciência para as pessoas vão decidir pelo correto, que é tomar a vacina.
1: E a lei que ampliou as ações de combate ao mosquito transmissor da dengue, zika e chikungunya completa 10 anos.
2: Sancionada em junho de 2016, a norma autorizou medidas como mutirões de limpeza, campanhas educativas e visitas a imóveis. A proposta foi debatida e aprovada pelo Senado durante uma das maiores crises sanitárias da década. A reportagem é de Yasmin Rodrigues.
7: Em vigor desde 27 de junho de 2016, a lei que ampliou as ações de combate ao mosquito transmissor da dengue, zika e chikungunya completa 10 anos. Com participação dos senadores, o texto foi debatido em meio à emergência sanitária provocada pelo avanço dessas doenças. Na votação da proposta, o senador Humberto Costa, do PT de Pernambuco, que atuou como relator da medida, destacou a importância de fortalecer a vigilância.
8: Sem dúvida, esse é o problema de saúde pública mais crítico, não somente do Brasil, mas hoje em termos mundiais. Então, acho que deve ser um esforço de toda a sociedade nesse momento. Eu que já tive a oportunidade de ser ministro da Saúde, que tem um projeto de lei com esse mesmo conteúdo, eu creio que é uma decisão correta. Como acho também que o Congresso estará inteiramente aberto e suscetível a garantir os recursos orçamentários necessários para que o combate ao Aedes aegypti se faça da melhor maneira possível.
7: A legislação autorizou a União, estados e municípios a adotarem medidas excepcionais e também trouxe mudanças importantes no amparo social às famílias afetadas pelo surto de Zika. 10 anos depois, a legislação segue como base para ações emergenciais de vigilância em saúde e é considerada um marco na resposta institucional à crise sanitária de 2016.
1: O secretário de Economia do Distrito Federal deve ser convidado a explicar na Comissão de Assuntos Econômicos os impactos da crise envolvendo o BRB e o Banco Master.
2: O pedido é da senadora Damares Alves, que quer esclarecimentos sobre as garantias oferecidas pelo GDF e os possíveis reflexos nas contas públicas. Repórter Marcela Cunha.
9: O secretário de Economia do Distrito Federal, Valdivino José de Oliveira, deve comparecer à Comissão de Assuntos Econômicos para falar sobre os impactos da crise envolvendo o BRB e o Banco Master nas contas públicas do Distrito Federal. O pedido foi feito pela senadora Damares Alves, do Republicanos do Distrito Federal, que afirmou que parte das dúvidas levantadas pelos senadores depende de explicações do governo distrital.
10: Há garantias que o GDF está dando para esse grande acordo aí, essa grande reconstrução, reestruturação do banco, que nós temos que ouvir o secretário de Economia do DF.
9: O requerimento cita dúvidas sobre garantias oferecidas pelo governo local, uso de ativos públicos, compromissos assumidos pelo GDF e possíveis reflexos fiscais, orçamentários e patrimoniais do acordo homologado pelo Supremo Tribunal Federal. Damares quer saber se a operação pode afetar a capacidade de investimento do Distrito Federal, a execução de políticas públicas, concursos, nomeações e as contas das próximas administrações.
1: O Ministério da Saúde criou uma política nacional para adaptar o atendimento do SUS à realidade da população em situação de rua.
2: O tema também é acompanhado pelo Senado, que analisa um projeto para criar o Estatuto da População em Situação de Rua. Repórter Henrique Nascimento.
11: O SUS terá novas diretrizes para atender pessoas em situação de rua. O Ministério da Saúde instituiu uma política nacional para ampliar o acesso dessa população à atenção básica. Para quem vive essa realidade, o acesso ao cuidado pode fazer diferença no momento em que vínculos familiares, emprego e moradia já foram perdidos. Rogério Barba passou anos em situação de rua e hoje ajuda no acolhimento de outras pessoas em Brasília.
12: E aí eu me envolvi com o álcool, eu conheci o crack em 1989 e o crack fez, apesar de eu não ter parente, eu tinha muitos amigos bons. Só que o crack fez e o álcool fez eu perder os vínculos.
11: O tema também é discutido no Senado. Um projeto quer criar o Estatuto da População em Situação de Rua e prevê direitos básicos como acesso à alimentação gratuita, água potável, itens de higiene e banheiros públicos. Autor da proposta, o senador Randolfe Rodrigues, do PT do Amapá, defende que o poder público atue tanto no acolhimento quanto no combate à violência contra quem vive nas ruas.
13: O poder público tem que tomar as medidas necessárias para dar guarida e para acolher as pessoas de rua e, ao mesmo tempo, criminalizar aqueles que detestam pobres, aqueles que ofendem e atacam os pobres.
11: O projeto que cria o Estatuto da População em Situação de Rua está em análise na Comissão de Constituição e Justiça.
2: Com edição de Paula Groba e trabalhos técnicos de João Lira, o Jornal do Senado fica por aqui. Acompanhe agora as notícias da Câmara dos Deputados. Boa noite.
1: Boa noite e até amanhã.
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15: Comissão aprova novas regras para blindagem de teto solar de veículos.
16: Deputados determinam a apresentação de antecedente criminal de noivos.
15: Proposta autoriza auxílio para contenção de agressor de mulher em voo.
16: Projeto em análise define ações integradas para evitar quedas de idosos.
15: Boa noite. Avança na Câmara projeto que cria uma política integrada para prevenir quedas de pessoas idosas. Quem tem as informações é a repórter Sofia Peçanha.
17: As quedas estão entre as 10 condições de saúde que mais levam à incapacidade funcional, segundo o estudo longitudinal da saúde dos idosos brasileiros. Visando a saúde e o bem-estar da pessoa idosa, a Comissão de Saúde aprovou o projeto que cria a Política Nacional de Prevenção de Quedas entre Pessoas Idosas. O principal objetivo é reduzir o número de quedas, suas consequências físicas, psicológicas e emocionais, além de promover o envelhecimento ativo e saudável da população idosa. Um dos autores da proposta, o deputado Luiz Couto, do PT da Paraíba, salientou que, atualmente, o Brasil não possui uma política nacional voltada para a prevenção de quedas. E, com isso, a nova política visa atender essa demanda, proporcionando diretrizes e cooperação intersetorial nas áreas de saúde, assistência social, urbanismo e transporte, por exemplo. O projeto propõe ações amplas, como programas de exercícios físicos específicos que fortalecem o equilíbrio e a mobilidade, melhorias na infraestrutura urbana e nos ambientes residenciais, campanhas educativas sobre a importância da prevenção de quedas e a capacitação de profissionais de saúde e cuidadores. O deputado Alan Garcês, do PP do Maranhão, relator na comissão, ressaltou que a proposta não apenas reforça uma questão de saúde pública no Brasil e no mundo, mas também reduz os impactos financeiros para o sistema de saúde.
18: Pois se trata de inovação legislativa necessária e essencial para as pessoas idosas. Além do mais, medidas preventivas de saúde sempre economizam recursos financeiros ao Estado, pois ao evitar a queda haverá certamente redução dos gastos de recursos públicos com cirurgias e procedimentos médicos invasivos.
17: Agora, o projeto que cria a Política Nacional de Prevenção de Quedas entre Pessoas Idosas será analisado pelas Comissões de Finanças e Tributação e Constituição e Justiça. Da Rádio Câmara de Brasília, Sofia Peçanha.
14: Previdência.
16: Câmara analisa a proposta de aposentadoria para policial com invalidez permanente. O repórter José Carlos Oliveira nos conta mais detalhes.
19: A Câmara dos Deputados analisa o projeto de lei que define casos específicos de invalidez permanente que deverão garantir a aposentadoria ou pagamento de seguro a profissionais de segurança pública que sofrerem acidentes em serviço. Entre as hipóteses que impedem o exercício da atividade estão cegueira, paraplegia, tetraplegia e amputação de braço ou perna. A aposentadoria ou seguro seriam válidos para policiais federais, civis, militares e penais, bombeiros militares e guardas municipais. A proposta partiu do deputado Bibo Nunes, do PL do Rio Grande do Sul, e foi aprovada na Comissão de Relações Exteriores, onde o relator, deputado Sargento Faur, do Paraná, incluiu os policiais legislativos entre os beneficiados. A intenção, segundo Faur, é proteger todos os operadores da segurança pública.
20: Importante para dar uma segurança jurídico-financeira para policiais, operadores de segurança pública, né, que arriscam diariamente suas vidas em acompanhamentos táticos, em confrontos, e eles precisam de uma segurança tanto para o policial que sofrer sequelas graves, como principalmente para familiares, né, que porventura perdem os seus entes aí em confronto.
19: A proposta de casos específicos para a aposentadoria de policial com invalidez permanente ainda será analisada nas comissões de segurança pública, de previdência, de finanças e tributação e de Constituição e Justiça. Da Rádio Câmara de Brasília, José Carlos Oliveira.
14: Segurança Pública.
15: Câmara aprova que a ANAC requisite auxílio para deter agressor de mulher durante voo. A repórter Mônica Tati explica a proposta.
21: A ANAC, a Agência Nacional de Aviação Civil, poderá ser autorizada a requisitar força policial para deter agressor de mulher em aviões. O projeto foi aprovado em todas as comissões da Câmara e está sendo apreciado agora pelo Senado Federal. A legislação já prevê que a ANAC adote medidas necessárias para a segurança de pessoas e bens no transporte aéreo. No entanto, a proposta amplia as competências legais da agência no caso específico de agressão contra as mulheres. A relatora na Comissão de Viação e Transportes, a deputada Rosana Valle, do PL de São Paulo, explica que a proposta é importante para garantir mais clareza à lei e permitir que situações de assédio não se tornem mais graves.
0: Dentro de um avião não há para onde a vítima ir. É um ambiente fechado, um ambiente com alta vulnerabilidade. Portanto, o projeto garante uma resposta rápida, um respaldo legal para conter qualquer situação de violência, especialmente contra as mulheres. E por que destacar a proteção da mulher? Porque casos de assédio e agressão em transporte público, por exemplo, ainda acontecem de maneira costumeira e uma posição de vulnerabilidade para a mulher.
21: Rosana Vale acrescenta que o projeto não cria novas punições, mas garante a intervenção rápida, a proteção da vítima e a segurança dos passageiros e da tripulação. O projeto que autoriza a ANAC a requisitar força policial para deter agressor de mulher em aviões aguarda a votação no Senado. Se for aprovado, segue para a sanção presidencial. Da Rádio Câmara de Brasília, Mônica Tati.
14: Meio Ambiente.
16: Comissões da Câmara analisam projeto que obriga unidades de conservação a garantirem o acesso a idosos, pessoas com deficiência ou com mobilidade reduzida. Quem traz os detalhes é a repórter Júlia Lopes.
4: Com o objetivo de facilitar o acesso a todos em unidades de conservação da natureza, como parques e florestas nacionais, a Comissão de Meio Ambiente e Desenvolvimento Sustentável da Câmara dos Deputados aprovou o projeto que obriga esses espaços a adotarem medidas de acessibilidade para pessoas com deficiência, com mobilidade reduzida ou idosos. Entre as medidas previstas estão a instalação de rampas, corrimão, trilhas adaptadas, sinalização adequada, transporte interno e também a formação de pessoal capacitado. O texto também determina a criação do plano de acessibilidade, que deverá ser elaborado pelo órgão gestor da unidade de conservação com a especificação das estruturas e adaptações a serem implementadas, os prazos de instalação e a identificação de eventuais incompatibilidades entre o plano de manejo e a implementação das medidas de acessibilidade e inclusão. O relator da proposta, deputado Chico Alencar, do PSOL do Rio de Janeiro, defendeu que o projeto se adequa à realidade das unidades de conservação e explicou como se dará sua implementação.
22: Estabelecendo, inclusive, um prazo de 180 dias para essa adequação dessas unidades à presença, participação dessas pessoas que tenham essas limitações. É interessante que a gente estabeleceu também etapas para essa implementação, a fim de que a lei desça do papel para a vida real, seja de fato efetivada.
4: Atualmente, segundo o Instituto Chico Mendes de Conservação da Biodiversidade, órgão responsável por fiscalizar e gerir as unidades de conservação federais, o Parque Nacional da Chapada dos Veadeiros, o Parque Nacional da Tijuca, o Parque Nacional Marinho de Fernando de Noronha e o Parque Nacional do Iguaçu são alguns dos locais que já contam com adaptações para receber visitantes com mobilidade reduzida. A exclusão ou limitação de acesso a esses ambientes compromete não apenas a Lei Brasileira de Inclusão da Pessoa com Deficiência, como também contraria a função socioambiental dos espaços naturais. O novo texto introduziu a terminologia usada pela legislação ambiental e de acessibilidade e segue agora para análise na Comissão de Finanças e Tributação. Da Rádio Câmara de Brasília, Júlia Lopes.
14: Comissões.
15: Câmara analisa projetos para restringir fogos de artifício e exigir informação de ruído nas embalagens. A repórter Daniela Lessa nos conta como estão as propostas.
23: Alguns estados e municípios já regulamentaram o uso de fogos de artifício. No estado de São Paulo, uma lei de 2021 proibiu a queima, a soltura e o comércio de fogos de estampido. Já na cidade do Rio de Janeiro, a Câmara Municipal também aprovou norma que restringe fogos com poluição sonora acima de um limite de decibéis. No Congresso, existem vários projetos de lei em tramitação para criar uma regra federal. Na Câmara, um dos textos mais avançados é uma proposta que reúne uma série de projetos e está pronta para entrar na pauta da Comissão de Constituição e Justiça. A ideia central é impedir fogos de grande estampido, como resume o relator, deputado Valdemar Oliveira, do Avante de Pernambuco.
3: Ele não quer proibir os fogos de artifício, apenas aqueles de grande estampido que causem mal, né, que façam uma grande poluição sonora, principalmente aos autistas, aos idosos, aos enfermos, às crianças, às gestantes.
23: Outro projeto quer obrigar que embalagens e, quando possível, que os próprios artefatos informem o nível de ruído em decibéis. Hoje a proposta aguarda aparecer na Comissão de Indústria, Comércio e Serviços. E o autor, deputado Bruno Gannen, do Podemos de São Paulo, argumenta que a padronização pode dar mais eficácia às regras.
5: Hoje está regionalizado, né? Alguns estados evoluíram, outros não nesse tema. E o que a gente quer é que o Brasil como um todo entenda o quanto fogos de estampido ele é prejudicial para os animais, e isso acaba significando mortes, acidentes. Tem registros de animais que, por total desespero com fogos de estampido, provocaram acidentes fatais de trânsito.
23: Enquanto para muitos os fogos de artifício fazem parte da tradição de festas populares, viradas de ano e comemorações esportivas, para outras pessoas o barulho pode causar sofrimento, estresse e até acidentes, especialmente entre crianças, idosos, pessoas com autismo e animais. O debate sobre como equilibrar celebração e bem-estar tem ganhado espaço entre os parlamentares. Da Rádio Câmara de Brasília, Daniele Lessa.
14: Transportes.
16: Comissão aprova regras para blindagem de teto solar de veículos. Saiba mais informações na reportagem de Maria Neves.
6: A Comissão de Segurança Pública da Câmara dos Deputados aprovou o projeto do deputado Flávio Nogueira, do PT do Piauí, que estabelece regras para blindagem de tetos solares em veículos. Pelo texto, a blindagem deve ocorrer obrigatoriamente com uma peça única e fixa. O teto não poderá ter mecanismo de abertura ou deslizamento. O objetivo da medida é evitar pontos de vulnerabilidade na estrutura do automóvel. O nível de proteção balística do teto também deverá ser o mesmo das outras partes do veículo. Como explica o relator, deputado General Pazuello, do PL do Rio de Janeiro, a proposta ainda exige a troca dos vidros do veículo sempre que houver danos na blindagem.
8: Uma das coisas do projeto é proibir a reutilização a partir apenas da parte da recuperação estética dos vidros. Não é mais blindado, perde o grau de blindagem. A outra é com relação à normatização da blindagem do teto solar. Então, o teto solar às vezes não vem blindado e às vezes fazem uma blindagem com diferença de capacidade de proteção. Essa norma ela garante que o teto solar blindado deva seguir a mesma blindagem do restante da viatura. E que, por orientações técnicas, esse teto seja fixo, não seja móvel. Tenha lá a luminosidade, tenha a transparência, mas ele é fixo.
6: O texto aprovado também autoriza a blindagem parcial de veículos, tanto para uso particular quanto oficial. Essa modalidade permite proteger apenas partes da carroceria ou dos vidros e pode ter custo menor. Nesse caso, o documento do carro deverá informar quais partes estão protegidas. A blindagem de veículos no Brasil é controlada principalmente pelo Exército. Dentre as normas de segurança previstas, está a exigência de que o nível de proteção balística seja uniforme em todas as partes do automóvel. O Código de Trânsito Brasileiro, por sua vez, determina que, no caso de blindagem, o poder público não pode exigir documento ou autorização adicional para registro ou licenciamento no órgão de trânsito. Antes da Comissão de Segurança Pública, o projeto foi rejeitado na Comissão de Viação e Transportes. Agora ele segue para a Comissão de Constituição e Justiça e ainda terá de ser votado pelo plenário. Da Rádio Câmara de Brasília, Maria Neves.
14: Desenvolvimento Regional.
15: comissão aprova projeto que cria estruturas municipais para ajuda em desastres. A reportagem é de Luiz Cláudio Canuto.
7: A Comissão de Integração Nacional e Desenvolvimento Regional aprovou o projeto de lei que estabelece a criação pelos municípios de estruturas específicas para lidar com situações de emergência e desastres. Pela proposta, os centros de operações seriam implementados com apoio do Estado e conforme o grau de risco de cada localidade. O texto aprovado é a versão do relator, deputado Benes Leocádio, do União do Rio Grande do Norte, ao projeto do deputado Júlio Lopes, do PP do Rio de Janeiro, que foi apresentado em 2024. O deputado acredita que a medida reduz as consequências na vida das famílias.
9: A grande maioria dos municípios do país já tem suas comissões de defesa civil, já tem suas estruturas nas suas diversas secretarias e estrutura de políticas públicas em cada território local, mas essa intenção do Centro de Operações de Cidade é reunir nessa estrutura todas as condições que já disponham em cada município e aí sirva de instrumento para agilizar junto aos demais órgãos, a Comissão de Defesa Civil Nacional, dentro do Ministério da Integração, a questão da burocracia existente no tocante à decretação de estado de calamidade pública para facilitar a liberação de recursos, e eu acho que esse centro de operações facilita muito mais como um arregimentador de soluções que venham realmente dar resposta com a maior brevidade possível.
7: Desde 2012, motivado por enchentes e secas na primeira década do século XXI, o então governo Lula sancionou uma lei com a Política Nacional de Proteção e Defesa Civil. Segundo o texto, os municípios deveriam coordenar as ações com estados e a União. Os municípios deveriam articular, além das ações, o levantamento da identificação dos riscos de desastres nas regiões geográficas e grandes bacias hidrográficas do país. Esses levantamentos, que originariam os planos, deveriam estar prontos nos primeiros 18 meses após a publicação da lei e atualizados a cada 3 anos. O relator do projeto aprovado na Câmara propôs que a instalação e a manutenção dos centros de operação sejam realizados com apoio dos estados e orientados conforme o nível de risco de cada município. A proposta ainda vai ser analisada pela Comissão de Constituição e Justiça antes de seguir para o Senado. Da Rádio Câmara de Brasília, Luiz Cláudio Canuto.
14: Justiça.
16: Câmara aprova obrigação para noivos apresentarem antecedentes criminais. A repórter Silvia Munhato tem mais detalhes.
10: A Comissão de Constituição e Justiça da Câmara aprovou o projeto que inclui a certidão de antecedentes criminais e a certidão judicial civil e criminal como documentos obrigatórios na habilitação para o casamento. O relator, deputado Capitão Alberto Neto, do PL do Amazonas, explicou que a existência de antecedentes não vai impedir o casamento, mas diz que é importante para a mulher ter mais informações diante do total de feminicídios no país.
12: Imagina, se ele tem um passado de violência contra a mulher, a mulher vai decidir se vai querer casar ou não, sabendo daquela informação. Não vai impedir, mas vai ser obrigatório ele apresentar esses documentos, assim como ele apresenta na hora do concurso público, ele vai apresentar também na hora de casar.
10: O texto aprovado prevê que ambos os noivos deverão ter ciência do conteúdo das certidões. O projeto que prevê a apresentação de certidão de antecedentes criminais e a certidão judicial civil e criminal na habilitação para casamentos deve seguir agora para o Senado. Da Rádio Câmara de Brasília, Silvio Minhato.
15: Termina agora o Jornal Câmara dos Deputados, produzido pela Rádio Câmara, com trabalhos técnicos de Wellington Teles e a apresentação de Luciana Vieira e Val Monteiro. Boa noite.
16: Boa noite. Você fica agora com as notícias do Tribunal de Contas da União.
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24: O Tribunal de Contas da União avaliou o programa Agora Tem Especialistas, do Ministério da Saúde. A iniciativa busca ampliar o acesso da população a consultas, exames e cirurgias com especialistas pelo SUS, o Sistema Único de Saúde. O principal ponto analisado foi a estrutura para reduzir a espera por consultas, exames e outros atendimentos. A auditoria apontou que falta integração e eficiência nos sistemas de tecnologia que deveriam gerenciar as filas e os recursos da política. Em 2025, o programa não conseguiu manter o desempenho dos anos anteriores na realização de cirurgias. Uma das razões é a falta de monitoramento, que impede que as informações sejam acompanhadas de forma adequada. O tribunal fez recomendações ao Ministério da Saúde para aprimorar a gestão do programa. 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
9: Olá, estamos de volta com a nossa programação noturna. Vem comigo curtir Atitude Sonora. Eu sou Renan Zamilian e sigo contigo até a meia-noite. Bora abrir essa hora com R.E.M., Losing My Religion.

Mundo Livre, sua atitude sonora. Você ouviu com Soundgarden, Fallon Black Days. Teve também Patufu, Antes Que Seja Tarde. E ainda Incubus, Come Drive. As três últimas fechando mais uma sequência aqui do nosso encontro dessa segunda-feira, hoje 29 de junho. Seguindo em frente, vem aí o AC/DC com lições importantes para se construir uma carreira no rock and roll. It's a long way to the top.

0: Mundo Livre, sua atitude sonora, agora 10h34. E você acabou de ouvir com Foo Fighters, The Class. Antes teve Rolling Stones, Jumping Jack Flash ainda. Guns N' Roses com Don't Cry, fechando mais um bloco aqui da nossa programação noturna. Break rapidinho e na volta ainda vai rolar som do The Smiths, Green Day e muito mais.
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Daí, som do Simple Minds, Don't You, grande hit aí do grupo escocês. Antes também teve som do Green Day, When I Come Around. Agora a gente segue com o hino da Mundo Livre FM, vem aí Neil Young, Rockin' in the Free World.

0: Mundo Livre, sua atitude sonora. Você acabou de ouvir pra fechar esse bloco o som do The Cooks, Naive e ainda Matchbox 20 com Unwell. Daqui a pouquinho eu volto pra abrir a nossa última hora de hoje, então vem comigo. 11 horas e 5 minutos.
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0: É isso aí, seguimos juntos nas ondas da Mundo Livre, comigo Renan Zamilian, tocando a última hora do nosso encontro dessa noite. Bora receber agora os companheiros do Nirvana com The Man Who Sold the World.

Mundo Livre, sua atitude sonora com Muse Uprising e antes o The Coat, Painted on My Heart. Na sequência, a gente ouve a balada mais romântica do Whitesnake, Is This Love?

0: Esse foi o Iggy Pop com The Passenger pela Mundo Livre e ainda rolou Cage the Elephant Ain't No Rest for the Wicked, as duas últimas que você ouviu nessa sequência. Vou indo pro meu último break da noite e na volta, meu bloco final, que já abre com uma bem animada, hein? Pra gente começar apenas a encerrar a nossa segunda-feira juntos. Fica aí.
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Mundo Livre, sua atitude sonora. Fechando essa sequência, você ouviu Fontaines DC com It's Amazing to Be Young. E agora, puxando as saideiras da nossa noite, você escuta Coldplay Paradise.

0: Mundo Livre, sua atitude sonora, fechando o nosso encontro dessa segunda-feira. Você curtiu o som do U2? Hold Me Through Me, Kiss Me, Kill Me. Bom demais esse som. Muito obrigado pela sua excelente companhia nessa noite de hoje. Amanhã tô de volta a partir das 19 horas para mais sonzeiras aqui da nossa programação noturna. Bom descanso para você, uma ótima semana pela frente e a gente se vê. Valeu!
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3: O Hospital Regional de Cornélio Procópio, no Norte Pioneiro, já realizou 180 mil procedimentos desde a inauguração em dezembro de 2023. A unidade atende cerca de 230 mil pessoas de 21 municípios da 18ª Regional de Saúde e também recebe pacientes de outras regiões do Paraná, com 118 leitos, a UTI adulto, internação pediátrica, centro cirúrgico e pronto atendimento. O hospital reduz deslocamentos para outras cidades e amplia o acesso a serviços de média e alta complexidade. Entre janeiro e abril desse ano, foram mais de 44 mil procedimentos realizados. E a Polícia Civil inaugurou a nova sede da Delegacia da Mulher de Toledo, no oeste do Paraná. A unidade passa a funcionar na Rua Formosa, 2208, no Jardim La Salle. O imóvel tem cerca de 220 metros quadrados e foi adaptado para acolhimento, escuta especializada e atendimento a mulheres em situação de violência. A mudança reforça a estrutura de proteção às vítimas no município. Grande abraço para você, uma ótima segunda-feira e até amanhã. De Curitiba, Mauro Conte, com informações da Rede AERP.
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4: Estão abertas as inscrições para o concurso público do CRA Paraná. Há vagas e cadastros de reserva para cargos de nível fundamental, médio, técnico e superior. O maior salário inicial é de pouco mais de R$8.000. As inscrições podem ser feitas até o dia 23 de julho, exclusivamente pela internet, no site da banca organizadora, o Instituto Consulplan. As taxas de inscrição variam de R$ 69 a R$ 74, conforme o cargo escolhido. Mais informações, como edital e inscrições, pelo site institutoconsulplan.org.br. A partir da próxima quarta-feira, 1º de julho, a Prefeitura de Cascavel começa a aplicar gratuitamente a vacina Pneumo 20 nas unidades de saúde do município. O imunizante é destinado a crianças de até 5 anos e protege contra 20 tipos de bactéria responsável por doenças graves, como pneumonia e meningite. Os pais ou responsáveis devem procurar a unidade de saúde mais próxima, levando a carteirinha de vacinação da criança. A Pneumo 20

0: pelo Hub Curitiba Mais Criativa, ligado ao WCD, World Creativity Day, em parceria com o projeto social Vai Ficar Tudo Bem, e mobilizou alunos de 11 escolas estaduais participantes do programa Parceiro da Escola. Durante a maratona, os jovens receberam mentorias de profissionais da comunicação, participaram de encontros virtuais e desenvolveram ações voltadas a uma causa social real. A proposta surgiu a partir da mobilização em torno do caso Orelha, que reacendeu o debate sobre abandono, maus tratos e guarda responsável de animais. A continuidade do projeto e os novos desdobramentos da iniciativa são destacados por Ana Paula Nahirne, professora responsável por uma das equipes vencedoras.
1: O encerramento do projeto não representa o fim dos Guardiões de Patas. A equipe tem a intenção de manter o perfil ativo, com publicações regulares, compromisso com a causa que orientou todo o processo. O que muda é o ritmo, não a direção. Por isso, continuaremos fazendo parceria contínua com a ADEPA, conteúdo mensal e datas comemorativas e registro de adoções bem-sucedidas.
0: Na avaliação dos organizadores, o Ideatom mostrou como a criatividade pode sair da sala de aula e se transformar em ferramenta de cidadania. Os projetos foram avaliados por especialistas das áreas de marketing, publicidade e comunicação, além de jovens de 12 a 16 anos, público-alvo das campanhas. O diretor executivo da APG.gov, Frederico Melo, destaca a importância de um evento internacional que usa a criatividade como forma de transformação.
2: Participar de um evento global voltado para a criatividade permitiu aos nossos estudantes ocupar um espaço de protagonismo, inovação e escuta, ampliando cada vez mais a sua visão de futuro. Quando um jovem, ainda mais um jovem de uma rede pública de ensino, percebe que sua voz importa, seus horizontes se expandem. O Ideatom mostrou que criatividade e capacidade de transformação existem em cada talento que encontra oportunidade de se expressar.
0: A equipe campeã foi a Guardiões de Patas do Colégio Estadual Professor Gildo Aloysio Schuch, de Laranjeiras do Sul. Em apenas 15 dias, os estudantes criaram conteúdos com a mensagem: adotar é amor em ação, cuidar é o compromisso do coração, e alcançaram quase 100 mil visualizações de forma orgânica. A estudante Brenda Booker, integrante da equipe Guardiões de Patas, fala sobre a experiência e sobre como a criatividade serviu para um bem maior e uma causa importante para a sociedade.
3: Oi, pessoal, eu sou a Brenda, eu sou estudante do primeiro AI da formação de docentes do Colégio Gildo e eu fui uma das integrantes do Guardiões de Pata, a equipe ganhadora em primeiro lugar do Ideatom, a primeira edição, em homenagem ao Dia Mundial da Criatividade. E participar da campanha dos Guardiões de Patas foi como descobrir um mundo de amor e responsabilidade que eu nem mesmo sabia que existia. Cada momento que eu passei envolvida me ensinou o verdadeiro valor da empatia e do cuidado. Agradeço de coração a todos que fizeram essa campanha acontecer. As minhas colegas de equipe, a professora Ana Paula e a direção do colégio, que sempre nos incentivaram a seguir em frente. Ser uma guardiã de patas não foi só ajudar os animais. Foi aprender a ser mais humana, mais consciente e mais feliz. Agradeço por essa experiência que eu vou levar para sempre guardada em meu coração.
0: Também foram premiadas equipes de Curitiba e São José dos Pinhais. Como reconhecimento, os grupos vencedores ganharam uma viagem ao Beto Carreiro World. Com o resultado, os organizadores já discutem formas de dar continuidade aos desafios criativos nas escolas, ampliando oportunidades para que os estudantes desenvolvam soluções para problemas concretos da sociedade. Repórter Flávia Consoli. A Secretaria de Estado da Educação reuniu técnicos e profissionais da rede estadual no Seminário de Formação Enem Paraná 2026. O encontro reuniu cerca de 300 participantes, entre coordenadores e tutores pedagógicos, embaixadores do Enem e do Redação Paraná, além dos chefes dos 32 núcleos regionais de educação. A programação contou com palestras, painéis, oficinas e atividades de planejamento. O objetivo é preparar os profissionais responsáveis por mobilizar e orientar os estudantes da rede estadual para o Enem de 2026, que passa a ter ainda mais importância ao integrar o Sistema de Avaliação da Educação Básica, o SAEB. O diretor de Educação da Secretaria da Educação, Ander Fábio de Oliveira, destaca que a rede estadual já está se organizando para este novo cenário.
4: Nós teremos a participação aqui do representante do INEP, que vai trazer também as principais mudanças que ocorrerão com relação à prova, à organização e os desafios também. E nós, enquanto rede estadual, nós também já temos algumas estratégias desenhadas para potencializar

0: mobilizarmos aí e apoiarmos os nossos estudantes, os nossos professores, né? Tanto com relação a um planejamento dentro do currículo, dentro da formação continuada dos professores e dentro do processo de acompanhamento pedagógico da rede.
1: Em 2025, 73% dos alunos da rede estadual fizeram inscrição no Enem, mas apenas 54% compareceram às provas. Para ampliar a participação, o INEP adotou novas medidas. A inscrição dos concluintes do ensino médio da rede pública passa a ser automática, cabendo ao estudante confirmar a participação e atualizar informações na página do participante. Outra novidade prevista para este ano é que todas as escolas estaduais de ensino médio do país possam ser locais de aplicação da prova. Com isso, cerca de 80% dos alunos da rede pública deverão fazer o Enem na própria escola onde estudam, reduzindo deslocamentos. A programação continuou com oficinas na Unibrasil, com foco em currículo, preparação para o exame, recursos digitais e estratégias para melhorar a aprendizagem e os resultados dos estudantes. Repórter Flávia Consoli.
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1: Com a chegada dos dias mais frios, cresce também a circulação dos vírus respiratórios. E um deles merece atenção especial de pais, mães e responsáveis. O vírus sincicial respiratório, conhecido como VSR. Ele é uma das principais causas de bronquiolite e internação em bebês e crianças pequenas. E o alerta vem do Hospital Pequeno Príncipe. Os casos de VSR mais que dobraram entre maio e junho. Foram 67 diagnósticos em maio e 151 casos registrados até o dia 25 de junho, um aumento de 125%. A boa notícia é que existem formas de prevenção: vacinação dos grupos elegíveis, cuidados com recém-nascidos, ambientes ventilados, higiene das mãos e evitar contato de bebês com pessoas gripadas fazem toda a diferença. Para explicar melhor os riscos, os sinais de alerta e como proteger as crianças, conversamos agora com a pediatra doutora Simone Borges, médica responsável pela emergência do Hospital Pequeno Príncipe. Doutora Simone, por que o VSR preocupa tanto os pediatras, especialmente nessa época do ano?
3: O vírus sincicial, ele preocupa muito os pediatras, porque ele é um dos principais causadores de infecções respiratórias em bebês e crianças pequenas. Principalmente nessa época de frio, com temperaturas mais baixas, as pessoas ficam com os ambientes mais fechados, então a circulação aumenta significativamente. A maioria das crianças apresenta sintomas leves, mas os bebês que exigem mais atenção são os abaixo de um ano, os que nasceram prematuros ou que têm alguma doença crônica. Esses podem evoluir rapidamente para dificuldades respiratórias e necessidade de internação. E esse é um dos motivos do vírus sincicial causar uma grande preocupação para os pediatras.
1: E quais são os principais sinais de alerta que indicam que a criança precisa ser levada ao hospital?
3: Os principais sinais de alerta incluem a respiração rápida ou com esforço respiratório, uma dificuldade para o neném respirar. Quando a criança começa com um chio, ela tem uma dificuldade de mamar ou de se alimentar, fica prostrada com uma sonolência excessiva e pode fazer pausas na respiração, além de uma febre persistente. Então, esses sinais indicam que a criança tem que ser avaliada ou pelo seu pediatra ou em serviços de emergência.
1: Como os pais e responsáveis podem prevenir a infecção pelo VSR e proteger os bebês?
3: Os pais podem prevenir a infecção com as medidas simples, como lavar as mãos, evitar contatos do bebê com pessoas que têm sintomas respiratórios, as pessoas com sintomas respiratórios com o uso de máscara, evitar expor essas crianças em locais fechados com aglomeração e também é muito importante manter o calendário vacinal em dia. Hoje em dia nós temos a vacinação materna, que ajuda a reduzir os casos graves de infecção pelo vírus sincicial respiratório, e também há disponível vacina para bronquiolite, que na realidade ela é um anticorpo monoclonal. Sabemos que ainda tem um custo elevado, mas está ajudando a diminuir significativamente a gravidade dos casos de infecção.
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4: O Brasil já sabe o caminho depois do primeiro mata-mata da Copa. Se passar pelo Japão nesta segunda-feira, com partida em Houston, nos Estados Unidos, a seleção vai enfrentar a Noruega ou a Costa do Marfim nas oitavas de final. A definição vem do chaveamento Noruega e Costa do Marfim e o vencedor pode cruzar com o Brasil na fase seguinte. A seleção chegou ao mata-mata após liderar o grupo C. E a Maratona Internacional de Maringá abriu as inscrições pela plataforma Ticket Sports. A prova deve reunir cerca de 15 mil participantes entre atletas profissionais, corredores amadores e acompanhantes. A organização pretende atrair atletas de elite do Brasil e do exterior, impulsionada por uma premiação superior a R$300 mil. Mais informações podem ser acompanhadas pelo Instagram oficial @MaratonaMaringá. Grande abraço para você, uma ótima segunda-feira e um bom início de semana. Até amanhã. De Curitiba, Mauro Conte, com informações da Rede AERP.
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5: As perdas no Brasil por causa da discriminação e do preconceito representam quase R$100 bilhões por ano, devido às dificuldades enfrentadas pela comunidade para ingressar e permanecer no ambiente laboral. Os dados são de um estudo desenvolvido pelo Banco Mundial, em parceria com o Instituto Matizes, o Instituto Mais Diversidade e um consórcio formado por organizações e redes LGBT+ no país. O jornalista Jock Dean não teve dificuldades de encontrar emprego, mesmo sendo assumidamente gay.
6: As minhas habilidades, a minha capacidade de trabalho, a minha formação e experiência estão de acordo com aquilo que a empresa precisa, que o contratante precisa, então não interessa a sexualidade ou identidade de gênero profissional.
5: A realidade dele não é a da maioria, e as estatísticas comprovam isso. O levantamento mostra que a exclusão no mercado de trabalho afeta alguns grupos da população LGBT+, de forma mais intensa do que outros. No caso das mulheres e das pessoas negras, a soma de preconceitos amplia ainda mais os obstáculos no ambiente profissional. Segundo a psicóloga Giovanna Veit, apesar de não estar exposto no anúncio de contratação, muitos empregadores mantêm um preconceito velado contra trabalhadores LGBT+.
7: Na verdade, nós não damos nenhum tipo de orientação de mudança de comportamento ou de vestimento, ou de trejeito. A psicologia mesmo trabalha para uma apresentação mais próxima do que você realmente é.
5: No movimento LGBT, os homens brancos possuem a menor penalidade salarial, menos 6%, enquanto as mulheres pretas são penalizadas em menos 13%. Mulheres trans negras enfrentam taxas de desemprego até 3 vezes maiores e rendimentos até 40% menores. Jefferson Taylor, integrante do coletivo Diversidade, fala da importância de reivindicar direitos por uma sociedade mais justa e igualitária.
8: É garantir, acima de tudo, meu direito de poder acessar a política da empregabilidade, a política da educação, a política da saúde.
5: Da Rádio Cultura FM de Belém, Gabriel Nascimento para a Rádio Nacional.
9: O Brasil venceu o Japão de virada em um jogo emocionante pela Copa do Mundo de 2026. Depois de sair atrás no placar no primeiro tempo com o gol de Kaichu Sano, a seleção brasileira conseguiu o empate com Casemiro aos 56 minutos do segundo tempo e completou a reação com o gol da virada já nos acréscimos de Gabriel Martinelli. A equipe de Carlo Ancelotti dominou as ações da partida com 61% de posse de bola e 18 finalizações ao longo do jogo e foi recompensada pela insistência. O goleiro japonês Zion Suzuki, um dos destaques da partida, não conseguiu evitar a virada brasileira. Com o resultado, o Brasil confirma a classificação para as oitavas de final e segue vivo na briga pelo título da Copa do Mundo de 2026. A seleção brasileira volta a campo no próximo domingo, dia 5 de julho, às 5 da tarde, no horário de Brasília, em Nova Jersey, nos Estados Unidos. O adversário será conhecido nesta terça-feira após o duelo entre Noruega e Costa do Marfim. Da Rádio Nacional em Brasília, Pedro Lacerda.
10: Na cidade do México, a marcha do orgulho LGBTQIA+, dividiu a atenção com a Copa do Mundo. Milhares de pessoas tomaram as ruas em um ato que misturou celebração e protesto. O evento foi marcado por pedidos de mais segurança e justiça, após uma série de assassinatos de pessoas da comunidade LGBT+, ainda sem solução. Entre bandeiras do arco-íris e camisas de seleções, torcedores e moradores transformaram a marcha em uma mensagem de resistência durante o Mundial. Na Coreia do Sul, a eliminação precoce da seleção na fase de grupos provocou repercussão até no governo. O presidente Lee Jae-myung diz ter ficado completamente perplexo com o resultado e pediu uma investigação para apurar as causas do fracasso. Sob forte pressão, o técnico Hong Myung-bo anunciou a renúncia ao cargo. A equipe terminou em terceiro lugar no grupo e ficou fora da fase eliminatória. O Irã viveu uma das eliminações mais dramáticas dessa Copa do Mundo. A seleção ficou muito perto da classificação para as oitavas de final, mas viu a vaga escapar duas vezes nos acréscimos. Primeiro, teve um gol anulado por impedimento nos minutos finais do empate com o Egito. Depois, dependeu de um resultado favorável em outro jogo, mas um gol marcado nos últimos instantes mudou a classificação e deixou os iranianos fora do mata-mata pelo saldo de gols. Após a eliminação, o técnico Amir Galenoei também criticou as restrições de deslocamento enfrentadas pela equipe durante o torneio. Nos Estados Unidos, um tiroteio deixou um morto e um ferido em uma área que recebe torcedores da Copa do Mundo, na cidade de San José, na Califórnia. O ataque aconteceu em um espaço usado para exibição pública dos jogos, mas não havia partidas sendo transmitidas no momento dos disparos. A polícia isolou a região e investiga o caso como homicídio. Até agora, as autoridades não informaram a motivação do crime, nem divulgaram a identidade de suspeitos. Com informações da agência Reuters da TV Brasil, em Brasília, César Reiser.
11: Dia de ponto facultativo no Congresso, por causa do jogo do Brasil, trabalho mesmo só na terça-feira e já com reunião de líderes na Câmara para definir a pauta da semana e as prioridades. Entre elas, o projeto dos MEI, os microempreendedores individuais. É um projeto de lei complementar que aumenta o teto do faturamento dos MEI. Esse assunto está em negociação com o governo, a equipe econômica inclusive deve encaminhar em breve para o Congresso um outro projeto sobre essa questão. Lembrando que o teto dos MEI foi um dos pontos de acordo quando da votação da PEC, que acaba com a escala 6x1. É que como será necessária a adequação da escala de trabalho, é preciso abrir espaço para mais contratações. Outra prioridade é o projeto da misoginia, que criminaliza a misoginia, que é o ódio às mulheres, equipara ao crime de racismo, tornando esse tipo de conduta inafiançável e imprescritível. E também o projeto que regulamenta a inteligência artificial. No Senado, escala 6x1 em discussão no plenário na quarta-feira. Isso tudo antes do texto ser enviado para a Comissão de Constituição e Justiça para a escolha de relator. Por enquanto, a PEC continua parada na Secretaria-Geral da Mesa, aguardando encaminhamento. Isso tudo há 3 semanas do início do recesso parlamentar. Da Rádio Nacional em Brasília, Priscila Mazenotti.
12: Para incentivar trabalhadores informais que pagam as contas em dia, foi lançado nesta segunda-feira o Desenrola Adimplentes, para quem não tem renda fixa e mesmo assim busca pagar as contas diante das dificuldades em conseguir o empréstimo e dos juros altos. As ações estão previstas em medida provisória assinada pelo presidente Lula em Brasília. Em cerimônia no Palácio do Planalto, o ministro da Fazenda, Dario Durigan, disse que os informais hoje em dia pagam juros entre 6 e 12% em empréstimos. Ele explica que agora a taxa cai para 1,99% para os adimplentes que podem, inclusive, ter contas com pouco atraso.
13: Nós vamos fazer uma nova operação para o trabalhador informal que está pagando em dia, é quem pagou pelo menos 4 parcelas em dia e que não está atrasado em mais de 90 dias no seu pagamento da sua prestação no CDC bancário. Ao tomar a nova operação, a 1,99% ao mês, nós estamos exigindo que ele não passe nas prestações de 90% do que ele pagava na operação anterior, que vai ser finalizada.
12: Segundo o ministro, o trabalhador informal também vai poder tomar empréstimo num valor maior, desde que a prestação final não seja superior a 90% do valor que ele já pagava. As dívidas que cabem no programa são aquelas de saldo devedor, de até R$15 mil por banco. Segundo o ministro, o desenrola adimplentes é para prevenir a inadimplência no Brasil entre os trabalhadores informais, o que não vale para pessoas com carteira assinada, aposentados, pensionistas e nem servidores. Dario Durigan também anunciou o chamado FIES Empreendedor, uma linha de crédito para estimular os já formados com a ajuda do FIES e que pagam em dia o financiamento.
13: O estudante do FIES que pagou em dia e vem pagando em dia, ele vai ter um benefício nessa linha para montar o seu próprio negócio maior do que o desconto que nós demos para quem não estava em dia. Nós vamos atingir um número maior de adimplente do FIES que está pagando em dia com benefício ainda maior. Seja o adimplente na pessoa física, seja o adimplente na pessoa jurídica. Então, adimplente que tem um MEI, que quer montar uma sociedade limitada para fazer o seu negócio, vai ter a linha de empreendedorismo mais barata que nós temos no Brasil hoje.
12: Lembrando que, neste caso, o programa não perdoa a dívida, não dá desconto, nem renegocia. A ideia é oferecer crédito para apoiar a próxima etapa da trajetória profissional dessas pessoas. A MP também prevê que, a partir de agora, o FGTS pode ser usado como garantia para pedir empréstimo consignado para os trabalhadores com carteira assinada. Outro ponto do documento é que quem aderir a uma das modalidades fica com o CPF bloqueado por 6 meses para apostas em bets. Da Rádio Nacional em Brasília, Sayonara Moreno.
14: Maranhão, meu tesouro, meu tesouro. 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
15: São Luís do Maranhão celebra, nas primeiras horas da manhã desta terça-feira, uma das principais festas populares da cidade, ligadas ao Alto do Bumbaboi do Maranhão. É o encontro de bois nos festejos de São Marçal, no bairro do João Paulo. A festa que reúne milhares de pessoas e brincantes no tradicional encontro dos batalhões de bois de matraca também celebra o Dia Nacional do Bumba Meu Boi. Antigamente, a celebração marcava simbolicamente o fim do ciclo junino em São Luís, mas hoje, com os arraiais fora de época que seguem pelo mês de julho e as cerimônias de morte do boi que avançam ainda pelas próximas semanas, pode-se dizer que o festejo marca mesmo é o fechamento de uma temporada e o início de outra no calendário do São João Ludovicense. Esta é a edição de número 99 do festejo de São Marçal. A expectativa é que pelo menos 30 grupos de Bumba Meu Boi de sotaque de matraca, também conhecido como sotaque da ilha, passem em cortejos pela Avenida São Marçal, cantando toadas, acompanhados por matracas, pandeirões e tambores onça, para homenagear o santo ao longo da terça-feira. Apesar de não ser canonizado pela Igreja Católica, São Marçal é considerado o protetor dos brincantes do Bumba Meu Boi do Maranhão. Símbolo de orgulho maranhense atualmente, a festa teve origem, segundo pesquisadores e mestres da cultura, como um movimento de resistência contra o preconceito no passado. A festa de São Marçal teria surgido a partir da proibição dos grupos de Bumba Meu Boi brincarem no centro de São Luís para que fosse mantida a segurança, a ordem e a tranquilidade durante o São João. Mas esse ato encobria a discriminação e preconceito contra a cultura do Bumba Boi maranhense pela sociedade. Como a polícia da época não deixava os boieiros avançarem para além dos limites do antigo bairro do Areal, onde hoje está o João Paulo, o bairro se tornou ponto de encontro e também símbolo de resistência dos grupos de Bumba Boi. Com sonoplastia de Jailton Sodré, da Rádio Nacional.

0: Cada resgate das vítimas soterradas nos terremotos na Venezuela está sendo comemorado, enquanto as chances de encontrar alguém com vida diminui a cada hora. Nesta segunda, essa foi a emoção do resgate de um homem que ficou preso por 106 horas. No domingo, pai e filho foram retirados com vida dos escombros. No sábado, uma mãe e um bebê de 9 meses também foram resgatados. Apenas no final de semana, 33 pessoas foram encontradas com vida. Entretanto, a atual quantidade oficial de quase 1.500 mortes ainda pode aumentar. Tamara Adrian é professora de Direito da Universidade Central de Caracas e tinha uma propriedade em um edifício, em uma das regiões costeiras mais atingidas.
1: Eu era proprietária de um imóvel, tinha um apartamento na praia em Carabaleda e o prédio desabou completamente. Pessoas morreram por lá. Estima-se, já não se sabe o número exato de ocupantes, que cerca de 60 pessoas morreram naquele prédio.
2: 60 mortos nesse edifício.
0: E mais um tremor de magnitude 4.2 na escala Richter foi sentido por volta das 7 horas da manhã dessa segunda-feira, horário local. Pelo menos 430 réplicas foram registradas nos 4 dias seguintes aos 2 terremotos de maior intensidade no dia 24 de junho. Quase 200 edifícios vieram abaixo e mais de 700 prédios tiveram as estruturas físicas afetadas. No domingo, a presidenta interina, Delcy Rodrigues, esteve nos acampamentos temporários no estado de La Guaira, o mais afetado. O capitão César Tadeu, da Defesa Civil de São Paulo, que faz parte da missão humanitária brasileira, relatou o cenário que encontrou.
3: O cenário que encontramos é bastante difícil, edifícios colapsados, infraestrutura comprometida e muitas dificuldades de acesso em algumas regiões.
0: De Caracas, quase 8 mil voluntários se deslocaram até La Guaira para ajudar nos resgates. Nesta segunda-feira, a Comissão Europeia anunciou 5 milhões de euros em ajuda, além de um avião transportando 50 toneladas de materiais. A China também informou o envio de suprimentos no valor de quase 15 milhões de dólares. Com colaboração de Lucas por Deus Leon, da Rádio Nacional em São Luís, Gabriel Correa.
4: Salvador seria nesta segunda e terça-feira o terceiro encontro nacional dos pontos focais do Ligue 180. Entre as principais pautas do evento estão o lançamento de diretrizes das Casas da Mulher Brasileira e a assinatura de acordos estaduais e federais para o fortalecimento do serviço e maior articulação federativa do serviço Ligue 180. Durante estes 2 dias, representantes dos pontos focais do Ligue 180 nos estados, organismos de políticas públicas para as mulheres, secretarias de segurança pública, ministérios públicos estaduais, poder judiciário, defensorias públicas, coordenadoras das Casas da Mulher Brasileira, representantes da sociedade civil, entre outros parceiros, buscarão ampliar a capacidade de resposta do Estado brasileiro às mulheres em situação de violência. Nesta terça-feira, estão previstos anúncios e assinaturas de acordos que ampliam a articulação federativa e a integração da rede de proteção. Haverá o lançamento oficial das diretrizes nacionais das Casas da Mulher Brasileira, instrumento que vai orientar a atuação integrada das 13 unidades existentes no país e daquelas que serão inauguradas. Em 2025, foram realizados 451 mil atendimentos, considerando todas as casas. Também na terça, acontece a assinatura de 2 acordos de cooperação técnica. Um entre o Ministério das Mulheres e o Ministério da Justiça e Segurança Pública para viabilizar o fluxo de envio, recebimento e monitoramento das denúncias encaminhadas pela Central Ligue 180 e um segundo entre o Ministério das Mulheres e a Secretaria de Comunicação Social da Presidência da República voltado ao enfrentamento da violência digital no âmbito do Pacto Brasil entre os 3 poderes para enfrentamento do feminicídio. Além disso, estão previstas oficinas de alinhamento de fluxo de atendimento entre os pontos focais estaduais e os órgãos da rede de proteção e a apresentação de novas ferramentas para qualificação do atendimento e integração entre os entes federados. Da Rádio Nacional em São Luís, Madison Euler. O país ganhou mais um espaço para a produção de filmes nacionais. Em Salvador, acaba de inaugurar a Bahia Filmes, a primeira empresa pública estadual de produção audiovisual. A nova instituição, que passa a funcionar no edifício Oscar Cordeiro, no bairro do Comércio, vai ampliar as oportunidades para produtores, realizadores e empreendimentos cinematográficos baianos. Ela está vinculada à Secretaria Estadual de Cultura e será responsável por captação de investimentos, além do apoio à distribuição de obras e ao desenvolvimento de novos negócios no segmento do audiovisual da Bahia. A expectativa é que a Bahia Filmes também atue em outras frentes, como a atração de produções para o território baiano, a formação profissional, a promoção de talentos e empresas do setor e o desenvolvimento de novos negócios no estado. O secretário estadual de Cultura, Bruno Monteiro, destaca como a Bahia Filmes vai fortalecer a cadeia produtiva do audiovisual.
5: O audiovisual que é memória, o audiovisual que é identidade, o audiovisual que é um vetor de crescimento e desenvolvimento econômico. E é nisso tudo que nós apostamos ao criarmos essa empresa, que vem para potencializar, para organizar, para fomentar, para fazer circular as obras baianas e projetar cada vez mais todas as riquezas dos profissionais, dos cenários, das histórias, de tudo aquilo que a Bahia produz.
4: Segundo o governo do estado, recursos no valor de 46 milhões de reais serão destinados à comercialização de obras audiovisuais e ao programa Arranjos Regionais Bahia, realizado em parceria com o Ministério da Cultura e a Fundação Cultural do Estado. No site bahiafilmes.ba.gov.br já é possível cadastrar os dados como pessoa física ou jurídica para participar das iniciativas da instituição. É só acessar o link SUAVE, Sistema Unificado do Audiovisual. A página já disponibilizou o primeiro edital para a seleção de 10 projetos com aportes entre R$200 mil e R$400 mil por proposta, que serão destinados exclusivamente às estratégias de comercialização das obras, contemplando ações como planejamento de lançamento, divulgação, marketing, promoção e distribuição. Na terça-feira, começam as inscrições para os 3 editais do programa Arranjos Regionais Bahia. Já na quarta-feira, será aberto o edital de recursos próprios da Bahia Filmes. Juntos, os investimentos contemplam ações nas áreas de formação, difusão, pesquisa e comercialização de obras audiovisuais. Da Rádio Nacional em São Luís, Madison Euler.
6: As contas do governo registraram déficit de 53 bilhões de reais em maio, maior que os 40 bilhões negativos registrados no mesmo mês do ano passado. O dado foi divulgado nesta segunda-feira pelo Tesouro Nacional. Segundo o relatório, as receitas foram impulsionadas pela arrecadação de tributos sobre vendas e serviços, incluindo o setor financeiro. Já as despesas foram influenciadas pelo aumento do número de beneficiários da Previdência e pela elevação do salário mínimo. Além disso, o documento cita o seguro defeso e um aporte de 2 bilhões de reais realizado em maio para um fundo voltado a mitigar os impactos econômicos dos conflitos no Oriente Médio. No acumulado de janeiro a maio, o déficit soma 44 bilhões e 400 milhões de reais, ante um superávit de quase 33 bilhões de reais registrado no mesmo período do ano passado. O resultado foi impactado pelo pagamento antecipado de precatórios realizado em março. No ano passado, esses pagamentos ficaram concentrados em julho. O secretário do Tesouro Nacional, Daniel Leal, destacou ainda a antecipação do pagamento de emendas impositivas em razão da legislação eleitoral, que restringe esses repasses a partir de julho.
7: A gente não tem nenhuma previsão de aumento para o ano, tá? Foi só uma execução maior, foi aproximadamente já 65% do que estava previsto para a execução do ano.
6: Vale lembrar que a meta de resultado primário para este ano é um superávit de 0,25% do PIB, o equivalente a cerca de 34 bilhões de reais. Da Rádio Nacional em Brasília, Gabriel Brum. Depois de quase 3 meses, as expectativas de inflação do mercado financeiro pararam de subir. A projeção para a economia, por outro lado, aumentou mais uma vez. Os números do Boletim Focus foram divulgados nesta segunda-feira pelo Banco Central. De acordo com o documento, o PIB Produto Interno Bruto, que é a soma de tudo que é produzido no país, deve crescer 1,99% em 2026, um leve aumento em relação à semana passada. Desde que Estados Unidos e Israel iniciaram a guerra contra o Irã, as previsões de inflação vinham escalando, impulsionadas pelo aumento dos preços do petróleo. No último dia 14, norte-americanos e iranianos anunciaram um memorando para tentar encerrar o conflito e as negociações seguem em andamento. Nesse cenário, após 15 semanas de alta, a projeção para a inflação ficou estável em 5,33%. O dólar e a taxa de juros também não tiveram alteração. A moeda norte-americana deve encerrar 2026, cotada a R$ 5,20. Já a taxa Selic, referência para os juros no país, tanto para empresas quanto para consumidores, deve permanecer em 14% ao ano. Da Rádio Nacional em Brasília, Gabriel Brum.
8: Voa, canarinho, voa. Mostra pra esse povo que és um rei.
9: Brasil e Japão jogam pela primeira partida do mata-mata da Copa do Mundo nesta segunda-feira. O time canarinho vai contar com um torcedor experiente e que já acompanhou pelo menos 20 Copas. É o Simão Ribeiro da Silva, ou apenas seu Simão, de 91 anos, um dos pioneiros na construção de Brasília. Ele acredita no sexto título mundial.
10: Nós já tivemos Copa assim, a turma foi assim meio desacreditada e depois levantou a moral. Mas eu acho que eles estão escolhendo muito bem, os caras estão bons. Primeiro, eles não devem nada a eles lá, não vai ter pra ninguém não, o Eco já vem.
9: Seu Simão nasceu em 20 de janeiro de 1935 em Cristino Castro, no Piauí. Mora em Sobradinho, região administrativa, a cerca de 25 quilômetros de Brasília. Eletricista, diácono na Igreja Católica, é pai de 7 filhos e tem mais de 10 netos e de 20 bisnetos. Ele conta que as transmissões pelo rádio nas décadas de 1950 e 1960 mexiam com a emoção e a imaginação.
10: Tinha os locutores de rádio, começava a badalar, bola passou pra fulano, Betano, jogando aquela coisa toda, passou pra Jairzinho, Jairzinho fez isso, e é gol! Aí aquela alegria de todo mundo. Agora não, você vê, não precisa ninguém nem falar nada, você tá vendo, passou pra Betano, pra Cicano, e naquele tempo era a sensação da voz, do som, era pelo ouvido que a gente vibrava, gritava, fazia festa.
9: Nos garimpos no Piauí, seu Simão ouviu a derrota do Brasil para o Uruguai por 2-1 no Maracanã, no Rio de Janeiro, na final de 1950.
11: Uruguaios campeões mundiais de futebol de 1950. Desolação natural da torcida aqui no estádio do Maracanã.
10: O povo falava, aí não se via. Era aqueles raizinhos de válvula, de capa de madeira, não era todo mundo que tinha. Pessoa muitas vezes tinha numa loja, ou aqueles que tinham também não gostava que ninguém ficasse lá escutando, né? Foi assim uma calamidade pra turma, que achando que o Brasil, por quê? Ia inaugurar o Maracanã e com certeza ia ganhar, que era em casa. E com a decepção que perdeu.
9: Hoje é praticamente inimaginável acompanhar a Copa do Mundo sem imagens. Pense então em quem viu pela primeira vez, direto de uma TV a cores, o Tricampeonato Mundial do Brasil, com Pelé, Jairzinho e Tostão, na Copa de 1970 no México. Seu Simão era um dos poucos que tinha televisão em cores na cidade. O povo ia na casa dele para assistir às partidas.
10: Em 60, já era pela TV, mas quase ninguém tinha TV, não. A TV também era preto e branco, ninguém via direito. E as antenas não pegavam, era só a sombra muitas vezes. Quando pegava uma televisão limpinha, já era uma farra. De 70, quando foi o primeiro jogo da Copa, eu fiquei instalando antena para os outros. Quando eu cheguei em casa, não tinha ninguém. Não tinha um buraco para me sentar mais. No próximo jogo, botei a televisão lá fora, num pauzinho lá, e botamos bancos aqui, cadeira, cada um trazia, sentava e fez um cineminha. E afinal foi fantástico, né? Afinal a vibração só. Era farra mesmo.
12: Arrastado o guardião, lança para Piazza. Piazza devolve para Rivelino. Rivelino parou. Termina a partida! Termina a partida! vida no estado é seca. Paulo César vai lá e agarra a bola do tricampeonato.
9: O Brasil é o maior campeão da história das Copas do Mundo da FIFA. A única seleção pentacampeã ergueu a taça em 1958, 1962, 1970, 1994 e 2002. Com sonoplastia de Egberto Martins e edição de Ana Lúcia Caldas, da Rádio Nacional em Brasília, Renato Ribeiro.
13: O 59º Festival de Parintins de 2026 encerrou neste domingo com muita emoção e entusiasmo das torcidas dos bois Garantido e Caprichoso. Mais de 100 mil pessoas assistiram à festa e nesta segunda-feira o coração vai bater mais forte dos torcedores das duas agremiações. A apuração começará às 16h. Haja coração! Durante as 3 noites de apresentações, os dois bumbais defenderam seus projetos artísticos diante dos jurados, que avaliaram 21 quesitos, como apresentador, Cunhamporanga, alegorias, ritual indígena e evolução. O Caprichoso apostou no tema Brinquedo que Canta Seu Chão, com destaque para ancestralidade e os conhecimentos dos povos da Amazônia. Já o Garantido levou à arena o espetáculo Boi do Povo, Boi do Povão, exaltando a cultura popular, a espiritualidade e as tradições amazônicas. A leitura das notas seguirá as regras do festival e definirá o grande vencedor da edição de 2026. A expectativa é de mais um capítulo emocionante da maior disputa folclórica do país, que todos os anos mobiliza milhares de torcedores e fortalece a cultura amazonense. Do Sistema de Comunicação Encontro das Águas, Victor Litaife para a Rádio Nacional.
9: A Polícia Federal cumpre nesta segunda-feira 3 mandados de prisão em Uruguaiana, no Rio Grande do Sul, contra suspeitos de tráfico internacional de drogas. Um dos alvos é o líder da organização criminosa. A PF mirou o grupo após apreender, neste ano, no Paraná, 4 toneladas de maconha transportadas em carretas. Também são cumpridos mandados de busca e apreensão. E a Justiça também determinou o bloqueio de bens dos investigados. O objetivo é descapitalizar o grupo e assegurar eventual reparação pelos danos causados pelas ações criminosas. As investigações começaram em janeiro de 2026. A PF apreendeu uma carreta na cidade de Campo Mourão com quase 1,5 toneladas de maconha escondida em uma carga de lençóis de origem argentina. Algum tempo depois, outro caminhão foi interceptado em Guarapuava com 2,5 toneladas da droga. Nos dois casos, os motoristas foram presos em flagrante. Da Rádio Nacional em Brasília, Renato Ribeiro.
1: 550 milhões de reais em crédito extraordinário foram abertos para o Ministério de Minas e Energia. Isso para subvenção de importação de diesel rodoviário dentro do programa para conter os efeitos da alta do petróleo provocada pela guerra no Oriente Médio. A medida provisória já está em vigor. Foi publicada na edição desta segunda-feira do Diário Oficial. No início do mês, o governo já tinha concedido subvenção econômica de R$1,12 por litro comercializado de óleo diesel rodoviário. Pelas regras, só recebem os valores as empresas que comprovarem o repasse integral desse desconto no preço da venda do diesel. E na sexta-feira, a Petrobras recebeu 170 milhões de reais da segunda parcela do programa. É a parcela referente à primeira semana de abril. Da Rádio Nacional em Brasília, Priscila Mazenotti.
14: A seleção brasileira finalizou ontem os seus trabalhos com o treinador Carlo Ancelotti para a partida contra o Japão. Pouco menos de 2 horas para a bola rolar em Houston, nos Estados Unidos. Agora é mata-mata, ou seja, quem perder tá fora. Se o jogo terminar empatado no tempo normal, teremos prorrogação de 30 minutos com 15 minutos em cada tempo. Permanecendo o empate, vamos para as cobranças de pênaltis. Técnico Carlo Ancelotti dá sinais claros de que pela primeira vez vai repetir a escalação da seleção brasileira em 2 partidas consecutivas. Jovem Rayan fala deste momento de começar como titular na seleção.
15: Tô vivendo o sonho aqui de estar aqui na Copa do Mundo, relembrando os momentos que eu já passei, tá ali no campo ali, jogando a Copa do Mundo primeira vez como titular. Sentimento de muito orgulho de estar aqui com a seleção brasileira, representando meu país. Acho que é isso, é entrar ali no campo ali, é ser o mais natural possível, que as coisas vai fluir naturalmente.
14: Se não tivermos nenhuma surpresa pelo lado do técnico Carlo Ancelotti, a seleção brasileira deve ir a campo daqui a pouco com Alisson, Danilo, Marquinhos, Gabriel Magalhães e Douglas Santos, Casemiro, Bruno Guimarães e Lucas Paquetá, Rayan, Matheus Cunha e Vini Júnior. Da equipe de esportes da Rádio Nacional, André Luiz Mendes.
16: O IGPM, Índice Geral de Preços Mercado, conhecido como inflação do aluguel, recuou 0,50% em junho, após alta de 0,84% em maio, conforme dados divulgados nesta segunda-feira pelo Instituto Brasileiro de Economia da Fundação Getúlio Vargas. Com o resultado, o índice acumula alta de 3,27% no ano e de 3,16% em 12 meses. De acordo com a FGV, o recuo do preço do petróleo aos níveis anteriores ao conflito no Oriente Médio e as boas safras do primeiro semestre, que se refletiram na queda dos preços de produtos como cana-de-açúcar e café, ajudam a explicar o resultado final do índice. Entre os três grupos que formam o IGPM, o IPA, Índice de Preços ao Produtor Amplo, que tem peso de 60% no indicador final, recuou 0,97% frente à alta de 0,91% observada no mês anterior. Já o IPC, Índice de Preços ao Consumidor, com peso de 30% no IGPM, subiu 0,47%, porém com menor intensidade em relação a maio, quando o índice subiu 0,61%. O INCC, Índice Nacional do Custo da Construção, que responde por 10% do IGPM, registrou alta de 0,85% no mês, além de ser utilizado como referência para reajustes de contratos de aluguel, o IGPM também serve para reajustar algumas tarifas públicas e serviços essenciais. Da Rádio Nacional, no Rio de Janeiro, Solimar Luz.
17: A Polícia Militar de São Paulo prendeu dois homens de 40 e 52 anos por suspeita de participação no ataque ao tenente da Rota, Ronickson Pimentel dos Santos, no último sábado. A tentativa de execução aconteceu em São Caetano do Sul. Eles foram levados ao Departamento de Homicídio da Polícia Paulista e vão passar por audiência de custódia nesta segunda-feira. Os suspeitos foram detidos em Guaianazes, bairro da zona leste de São Paulo, e são investigados por darem apoio a dois homens em uma motocicleta responsáveis pelo ataque a Pimentel, que foi atingido por disparos na cabeça. Segundo a polícia, eles monitoraram o oficial e passaram informações aos executores. Ronickson passou por cirurgia e está internado em estado grave no Hospital Estadual Mário Covas, em Santo André. O policial é irmão de Eloá Cristina Pimentel. O caso dela aconteceu em 2008 e ficou nacionalmente conhecido. Eloá tinha 15 anos quando foi morta, depois de ser mantida por 4 dias em cárcere privado pelo ex-namorado Lindenberg Alves, na época com 22 anos. O crime aconteceu no apartamento em que morava, em Santo André, e teve grande repercussão. Condenado a 39 anos e 3 meses de prisão, atualmente Lindenberg Alves está no regime semiaberto na penitenciária 2 de Potim, no interior de São Paulo. Com informações da Agência Brasil, da Rádio Nacional no Rio de Janeiro, Cristiane Ribeiro.
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19: Segunda-feira, 29 de junho de 2026. Um dia marcado pelo famigerado mata-mata entre a seleção brasileira e o Japão. Pois é, entre a vida e a morte, já que mata-mata não tem volta, Viva Maria gostaria de aproveitar esse clima que mistura paixão pelo futebol e patriotismo para se unir ao protesto das mulheres do Brasil e do mundo contra Rian Mendes, atacante e capitão capitão da seleção de Cabo Verde na Copa do Mundo 2026. Ele está sendo investigado pela polícia de Nova Zelândia a partir de uma denúncia de estupro feita por uma brasileira. Mexeu com uma, mexeu com todas. E é claro que a identidade desta mulher está sendo preservada pela imprensa por motivos óbvios. Mas ela, como todas nós, aguarda ansiosamente por uma punição exemplar a esse jogador que, na condição de capitão de uma seleção, desonra a braçadeira que carrega. Sem dúvida, em meio a tantos gols contra as mulheres, este é o mais aviltante. E como bem comentou os jornalistas esportivos José Trajano e Juca Kifuri, Cabo Verde manchada pelo seu capitão, acusado de estupro na Nova Zelândia, tem que ser banido dessa Copa. E nós aqui queremos levantar a torcida brasileira, tal e qual nos momentos em que vibramos com os gols do Brasil e na tarde de hoje, seguramente, contra o Japão, haveremos de vibrar pelo Brasil e pela justiça essa brasileira.

0: Pois é, que a força, a raça e a fé da torcida brasileira possa contar, inclusive, com a proteção de São Pedro no jogo contra o Japão. Mas, além disso, queremos aqui nos unir em oração a todo o povo das águas e das mulheres, das marés, que tem em São Pedro um santo protetor. É o que sempre faz a marisqueira Célia das Neves, ela que é coordenadora executiva da Comissão Nacional de Fortalecimento das Resexes Marinhas do Brasil, a CONFREM, e é devota de São Marçal, que, para quem não sabe, é o quarto santo junino, padroeiro do desapego, celebrado a cada 30 de junho com festa pelas Marias que habitam os manguezais. Viva São Marçal, né, Célia?
1: Viva São João, São Pedro e São Marçal.
0: Ei.
1: Santo Antônio é um santo casamenteiro, pede o moço pra casar. Mas é importante, São Marçal, são poucas pessoas que celebram. Mas aqui, nessas margens das marés, nas praias, as famílias sempre se reúnem para fazer o São Pedro e já emenda para o São Marçal. É muito importante, porque é quando todas as famílias se juntam para poder fazer a fogueira das coisas, tipo como se estivesse fazendo uma oferenda, uma coisa assim gostosa, bonita, uma oferta, né, de todo aquele suor que foi gasto naquelas roupas velhas que já não servem mais, nos chapéus velhos, nos cofos velhos, nos paneiros, nos apetrechos velhos de pesca que não tem mais utilidade. Aí eles vão tipo, olha, vamos aqui para que as bênçãos vão para o céu e voltem em sorte. É porque nós temos a cultura da Panema e da Imbiara. A Imbiara é a sorte, né? Eu saio para pescar, eu saio para caçar, então tudo aquilo que eu trouxer de produto dessa minha pescaria, da minha caçada, é a minha Imbiara. Então eu partilho com o meu povo, com o meu vizinho, com a minha comunidade. Isso é uma tradição, isso é uma ancestralidade, né, que vem passando de geração para geração. E celebrando, né, um desapego.
0: Opa.
1: Trazia um sapato velho, traz a roupa velha, aí queima aquilo tudo como se estivesse fazendo ali, né, uma oferenda ao Deus da vida, ao Deus, à mãe da sorte, à Imbiara, né, e despachando a Panema, que é o azar.
0: Por falar em Imbiara, eu queria saber a quantas anda a sorte das marisqueiras, principalmente, das mulheres que habitam os manguezais, com ênfase na poluição, que sabemos cada vez é mais cruel com o pescado, com a vida de quem depende do pescado para viver.
1: É muito cruel mesmo, Mara, essa situação. Porque, veja bem, nós estamos vivendo uma situação, nós as mulheres, especialmente das marés e das águas, sobre essa questão. Em 2014 foi publicada uma portaria, portaria 445, que fala das espécies ameaçadas. Centenas de espécies ameaçadas. Nós avaliamos todos os movimentos da pesca, avaliaram que pelo menos 46 espécies são de muita importância social e da economia social, especialmente aqui nessas partes mais da pesca artesanal. Então, a gente discutiu muito essa questão, que ninguém é contrário à portaria. O que nós queremos é que tenha ordenamentos, planos de uso, de manejo, de regras para poder fazer essas pescarias. E que o problema não é proibir, porque não somos nós, não é a nossa pesca que destrói. O que destrói, o que coloca em risco o desaparecimento das espécies é a grande poluição dos oceanos e dos mares, dos igarapés. Mara, pesquisas indicam que só no rio Amazonas, onde tem essa mobilidade de transporte, são jogados 27 mil copos descartáveis por dia no rio. E esse lixo, ele vem parar nos manguezais, porque a foz do rio Amazonas está aqui no Oceano Atlântico, bem aqui no nosso estado do Pará, o Amapá. e isso vem parar nos manguezais. Então isso vai acabando com todos os fitoplantos, com todo o alimento das espécies, vai contaminando os manguezais e tantas outras espécies, pneus, enfim, ventoinas de ventilador, tudo que é dessas grandes produção industrial, quando já não tem mais uso, é televisor velho, enfim, pedaços de bicicleta, ferro velho, tudo, vem para os manguezais, isso prejudica demais, para os rios, para os oceanos. Então, a poluição, e não é só a poluição dos lixos, é também as camaroeiras aqui, a Safira, que é uma companheira nossa, aqui da nossa Resex Mãe Grande, num dia desse, no debate, ela trazia essa preocupação. Ela dizia assim, olha, a poluição que está acabando, né, que está reduzindo aí a produção. Os nossos berçários já estão empobrecidos, a gente já não encontra o camarão, já tem uma grande escassez. Uma das principais poluições é a poluição sonora. Quantidade de barcos motorizados acaba prejudicando, afasta os cardumes. Ela, quando eles entram assim, mais para dentro dos igarapés, só mesmo manejando a canoa com a vara, com o remo, eles encontram o camarão. Mas naquelas áreas onde era de pesca, onde já tem maior quantidade de embarcação motorizada com óleo, jogando na água, escapando das embarcações, isso já prejudica muito. O quanto é que vale, né, o meu manguezal, a minha siriúba, que tem 1 metro, 2 metros, 1,5 metro de diâmetro, e que flora o ano inteiro, da onde a gente, que as abelhas produzem um saboroso mel, um mel de melhor qualidade.
0: Pois é, não tem preço. Muita força, raça e fé. Muito obrigada, Célia, querida. Um grande abraço.
1: Um grande abraço para você, minha querida. Muita paz, muita saúde, muito esforço, que você seja sempre essa guerreira, essa grande mulher da comunicação, do jornalismo ético e responsável e dedicado aos povos tradicionais, aos povos da Amazônia, às mulheres das marés, das águas, das florestas, às campesinas. Muito obrigada, querida. Beijo no coração.
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Bom dia, ótima terça-feira para você que me acompanha aqui nas ondas sonoras da Mundo Livre FM. Sou Silvia Sprenger chegando e trazendo som maneiro para você para abrir os trabalhos hoje, hein? Katrina and the Waves está na área.

0: livre, sua atitude sonora com Dire Straits, Walk of Life, ainda o Creedence Up Around the Bend. Nosso Mundo Livre Flow tá chegando, é já, hein? Trazendo 10 sons na sequência pra você. E a gente vai começar com aquele peso de um clássico eterno do Led Zeppelin. Não sai daí.
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0: Mundo Livre, sua atitude sonora com Iron Maiden, Fear of the Dark, que agora temos chegando por aqui, Faith No More.
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0: Mundo Livre, sua atitude sonora, som do Joe aqui na programação em Delitia e ainda Depeche Mode, Just Can't Get Enough. É isso, gente. Essa edição do Mundo Livre Flow termina por aqui, mas não se preocupa não, viu? Porque temos mais edições aí ao longo da programação, sempre trazendo 10 sons na sequência pra você. Não vai perder nenhum deles, tá? Também não perde o Mundo News, que já tá chegando com informação e música boa pra você. Bom dia!
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10: Olá, muito bom dia para você que está com o Mundo Livre, sua atitude sonora. Agora são 7 horas em ponto. Está começando o Mundo News, o programa em que o planeta é notícia. Hoje é terça-feira, dia 30 de junho de 2026. É um dia alegre para nossa nação, né? Depois de tantos dias ruins, temos aí um dia em que a seleção brasileira avançou na Copa do Mundo. Isso é uma coisa que une o brasileiro hoje em dia, uma das pouquíssimas coisas é o futebol, né? E finalmente passamos aí pelo Japão e estamos na das oitavas de final da Copa do Mundo. Maravilha! A gente vai falar sobre isso aqui no Mundo News de hoje. Bom, a gente vai falar também da previsão do tempo, aquele friozinho gostoso, fresquinho agora de manhã, mas a temperatura deve chegar aí perto dos 30 graus aqui na Cidade Canção nessa terça-feira. É, ao longo da próxima hora a gente fala também de um assunto importante, são as pendências aí para quem precisa fazer o alistamento. Estamos chegando aí no último dia, que é hoje, tá bom? Então bora lá, vou trazer essas informações aqui para você. Tem também voo inaugural aqui no Paraná. A gente vai falar também do imposto de renda e, claro, da Copa do Mundo. O Mundo News está começando. Até as 9 horas da manhã tem música e informação. E eu sou o Everton Liberto, te acompanho até as 11 horas. Bora lá então soltar o primeiro som de hoje? Vem com Google Dolls, Iris. 7 horas e 2 minutos, um bom dia para você.

0: noivo mais charmoso do rock and roll. Pô, como é bom ouvir Nando Reis logo de manhãzinha assim, hein? Fala aí, por onde andei? Antes nós ouvimos Blue Traveler com Run Around, teve ainda Cold War Kids, Push My Luck e Goo Goo Dolls com Iris, as primeiras dessa edição do Mundo News. O programa em que o planeta é notícia tá só começando, hein? E o nosso ato já tá bombando aqui com os melhores ouvintes dessa cidade, os ouvintes com mais atitude da região. Abraço aqui pra Jennifer Almeida, bom dia pro Vinícius Yamamura, André Tamioso, Cleiton Tadeu também, Cleiton Silva, o Danilo Barti, a Patrícia Valéria, essa galera toda já tá ligada aqui na Mundo Livre. E você pode mandar sua mensagem também, sempre que quiser, fique à vontade. 991-44-2925. Vamos falar então da previsão do tempo. Bom, e apesar do estado ter muita chuva aí na metade sul do estado do Paraná, aqui pra gente, na faixa norte, a possibilidade de chuvas é bem baixa. E à tarde faz calor, com temperaturas podendo chegar aí aos 27 até 28 graus aqui na faixa do noroeste. Pra hoje, aqui pra Maringá, a mínima é de 18 graus e a máxima deve chegar aí aos 26. Essa condição deve se repetir, inclusive, pelo menos até quinta-feira, as temperaturas variando aí entre 18, 19 graus de mínima e 26, 27 graus de máxima. Nesse momento, na cidade de Canção, 20 graus. A gente segue por aqui o Mundo News falando do Brasil. Sim, Brasil está nas oitavas de final da Copa do Mundo de 2026. Na tarde de ontem, a seleção venceu o Japão de virada por 2-1 e garantiu a vaga na próxima fase da competição. Depois de sair atrás do placar, o Brasil reagiu com gols de Casemiro, que eu nunca critiquei na minha vida, e Gabriel Martinelli, confirmando aí a classificação da equipe comandada por Carlo Ancelotti. Agora, a seleção aguarda o vencedor do confronto entre Costa do Marfim e Noruega, que vai ser disputado nesta terça-feira, para conhecer aí o próximo adversário do Brasil. O jogo pelas oitavas de final está marcado então para domingo, agora dia 5, às 5 horas da tarde em Nova Jersey, nos Estados Unidos. Ainda ontem, os nossos vizinhos paraguaios eliminaram a Alemanha, gente, nos pênaltis e avançaram para as oitavas de final da Copa do Mundo depois de 16 anos. Que dia maravilhoso, né? E a então favorita por muitos, a Holanda, foi eliminada também nos pênaltis pelo Marrocos. Belo dia, hein? A Copa do Mundo continua então nessa terça-feira com 3 jogos pela segunda fase. E um deles interessa diretamente o Brasil, né? Às 2 horas da tarde, então, a Costa do Marfim enfrenta a Noruega em Dallas. Mais tarde, às 6 horas da tarde, a França encara a Suécia com Mbappé em campo. E fechando a programação do dia, às 10 horas da noite, tem confronto latino-americano entre México e Equador, valendo vaga aí na próxima fase da Copa do Mundo. Muito bem, 7 horas e 20 minutos agora. Deixa eu mandar alô pra essa galera aqui, ó. Partiu levar as crianças pra escola da companhia da Mundo Livre. É o Jason Santana, escreveu aqui pra gente. Ô, criançada, boa aula aí pra vocês, hein? Chegou foto e tudo aqui, valeu demais. Obrigado pela companhia, bom trajeto aí pra vocês. Boa aula. E bora aqui puxar pra nossa enquete de hoje. Porque é o seguinte, hoje, dia 30 de junho, é o dia da mídia social. Pois é. E convenhamos, né, que a internet, ela já foi e continua sendo muito criticada e com razão. Muitas vezes com razão, né? Mas também é verdade que ela aproxima pessoas, o caso, por exemplo, aí da mídia social, que aproxima muito aí o contato com as pessoas. A internet também, ela abre portas e de vez em quando ela até muda a vida da gente, né? Fala a verdade. Tem quem tenha conhecido aí na internet um amor da vida, conseguido um emprego, talvez por uma rede social, por um LinkedIn da vida, por algum site, descoberto algum talento ou feito aí grandes amizades graças a um clique. Isso pode ser feito pela internet. Aí fica a pergunta do dia aqui para nossa enquete de hoje e eu quero que você participe pelo nosso WhatsApp. Qual foi a melhor coisa que a internet já colocou na sua vida? Pensa aí, vale tudo, ó. Uma pessoa, talvez o seu relacionamento aí, uma oportunidade, um hobby, uma receita, o que mais? um destino de viagem, às vezes você viu algum vídeo ali e falou, pô, quero ir pra esse lugar aqui, ó. Foi lá pro lugar e que acabou conhecendo pela internet primeiro. Enfim, eu quero saber a sua história. Qual foi a melhor coisa que a internet já colocou na sua vida? Escreve pra mim no nosso WhatsApp. Não esqueça de confirmar o seu nome completo, porque aqui na Mundo Livre você concorre a presentes. 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Beleza? O Mundo News já tá no ar. Daqui a pouquinho eu volto com mais informações e, claro, volto com muita música. Eu volto com The Killers. Segura aí.
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2: O Brasil nunca vendeu tanto carro elétrico e o mês de maio foi mais um mês de recorde. Eu sou Matheus Afonso, da Eletricar BR. Em maio, cerca de 7.500 BYD Dolph Mini foram vendidos, seguidos por 4.900 BYD Dolph e seguido por 4.300 Geely EX2. Mas a parte mais curiosa disso tudo é que, se você pega as vendas varejo, que são as vendas direto ao consumidor final, um Dolph Mini está na liderança, enquanto em todas as vendas, considerando aí também vendas que vão para locadoras, vendas direta, um carro 100% elétrico é o sétimo mais vendido. O ponto é, o brasileiro hoje está considerando comprar um carro que só carrega na tomada como uma das suas opções tradicionais. Não é mais um carro de nicho, não é mais um carro específico. O consumidor olha o carro elétrico com o mesmo carinho e atenção que ele olha para um carro a combustão. E o que isso mostra? A mudança de mercado e o potencial de vendas a longo prazo. Quer ver mais? Já me segue, @ElectricarBR.
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0: Mundo Livre em sua atitude sonora, Ramones, I Wanna Be Sedated. Ainda ouvimos antes Smash Mouth, I'm a Believer. Teve também The Killers com Human e Coldplay, também tocou Yellow. Agora 7h40, bom dia pra você, excelente terça-feira. Bom, e termina hoje o prazo para o alistamento militar obrigatório dos brasileiros do sexo masculino que completam 18 anos em 2026. A inscrição é gratuita e pode ser feita pelo site oficial do Exército ou presencialmente na junta de serviço militar mais próxima. Para as mulheres que completam 18 anos neste ano, o alistamento é voluntário e também deve ser realizado até hoje. Segundo o Ministério da Defesa, a expectativa é que mais de 1 milhão de jovens se inscrevam em todo o país. O serviço militar começa em 2027 e tem duração de 1 ano. Quem perder o prazo precisará pagar uma multa para regularizar a situação e poderá enfrentar restrições, como emitir passaportes, assumir cargos públicos, participar de concursos e se matricular em instituições de ensino e até mesmo receber alguns benefícios sociais. 7h41 agora, um bom dia para você que tá aqui com o Mundo Livre, tá aí no trânsito de Maringá já, tá no congestionamento, calma, paciência, você vai chegar no seu destino. Não dá aquela buzinada no cara que te fechou, não. A seta aqui em Maringá é algo de luxo, né? Mas não fique nervoso, não fique nervosa, vai dar tudo certo. O importante é que você tá aí tranquilão para mais um dia, vai enfrentar mais um dia de trabalho. Claro, leve a Mundo Livre FM como a sua companhia, que a gente faz a trilha sonora da sua terça-feira ficar ainda melhor, tá bom? É o seguinte, na nossa enquete de hoje, eu tô perguntando aqui sobre internet, porque é o seguinte, a internet já colocou muitas coisas boas nas nossas vidas, né? Eu tava pensando aqui, pô, muita coisa legal eu já fiz por conta de internet, e acho que você também já deve ter feito alguma coisa muito bacana aí por conta da internet. Então eu quero saber qual foi a melhor coisa que a internet já colocou na sua vida. E vale tudo, hein, gente? Pessoa, um hobby, um destino de viagem, uma receita, enfim, pode mandar aqui pra gente. E quando você participa pelo WhatsApp, você pode concorrer presentes. Olha que beleza. Você escuta pelo rádio, participa pela internet e ainda pode levar uma pizza de presente aqui da Mundo Livre. E não é qualquer pizza, não. É uma pizza gigante, aquela de 12 pedaços lá da pizzaria Mandacaru. Bora nessa então? Desculpa, pizzaria Morangueira, tá bom? Pizzaria Morangueira. Envie aí a sua participação, não fica de fora dessa não. A Caterine Fernandes escreveu: uma das coisas boas da internet é essa facilidade de comunicação, de conseguir interagir com o Mundo Livre, por exemplo. Boa, Caterine! Pela internet dá pra interagir com o Mundo Livre, dá pra ouvir o Mundo Livre, dá pra ganhar presente, ó. A internet facilita demais a nossa comunicação, você tá certíssima. Um beijo pra você, Caterine, bom dia aí. Ah, quem mais? O Márcio de Oliveira. Felicidade de busca, Everton. O Google é a nova Barça. Bom, quem tem mais de 30 ou 40 anos, talvez até tenha entendido na hora o que é Barça, né? Pra quem tem menos, antigamente, a pesquisa era abrir aqueles livrões da Barça, né? Hoje é abrir o Google e descobrir tudo aí em poucos segundos. Né? Antigamente, com a Barça, a gente tinha que ir atrás da informação realmente, né, Márcio? É verdade, falou tudo. Andréia Galo escreveu: sem dúvida, Everton, a melhor coisa que a internet fez por mim foi me proporcionar encontros virtuais com pessoas que eu amo e que estão longe. Principalmente a minha irmã, que me deu um sobrinho lindo e que me vê toda semana e está lá na Escócia. Olha que legal. Cristiano escreveu: foi a minha viagem para Londres no ano passado. Eu pesquisei os lugares para passear, para não ficar andando tanto, e foi excelente. 6 dias maravilhosos lá em Londres. Bacana, Cristiano. A Mari Ferreira já está no trabalho vindo ao Mundo Livre. Ela escreveu que a melhor coisa que a internet já colocou na vida dela foi a possibilidade de manter contato com os amigos e familiares que moram longe, em outra cidade ou fora do país, e também rever os amigos e proporcionar encontros. O Cleiton Silva diz que encontrou a pessoa que ele mais ama. Na mesma linha, a Cláudia, que nos escuta de Arapongas, ela escreveu assim, a Cláudia, ela contou que a melhor coisa que a internet trouxe foi o maridão dela. É, ela conheceu o Joab depois de uma feijoada em um motoclube. Os dois apareceram na mesma foto no Facebook. Aí ela curtiu a publicação, né, desse amigo em comum e foi conhecer o perfil dele, né? Ele curtiu a publicação e ela foi lá ver, né, dar aquela olhadela no perfil do Joab. E ela gostou do que viu, tanto é que começaram a conversar e depois nunca mais se separaram. Hoje estão juntos há quase 9 anos. Tá aí uma prova, né, de que às vezes um simples clique muda uma vida inteira. Um abraço pra você, Cláudia, pro maridão e também pra todo mundo de Arapongas curtindo a Mundo Livre FM. 7:45 agora. Bora nessa então. Envie você também a sua participação aqui pro nosso WhatsApp, valendo uma pizza gigante mais refrigerante da Pizzaria Morangueira. É, eu quero saber de vocês hoje, qual foi a melhor coisa que a internet já colocou na tua vida?
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13: Fala, pessoal, tudo bem? O Maringá Velho, como a gente já sabe, foi o núcleo inicial onde foi implantado o primeiro centro comercial da futura cidade que viria a ser Maringá. E ali, pelo Maringá Velho, Avenida Brasil, as 6 e depois 8 quadras que foram implantadas, diversos estabelecimentos comerciais marcaram época. E um deles, que ficava bem na esquina da Avenida Brasil com a então Rua Jumbo, hoje Lafayette da Costa Tourinho, era o Bar e Restaurante Verdadeiro, de propriedade de João Verdadeiro. Este estabelecimento também era composto por um pequeno hotel e uma sorveteria. E bem à sua frente ficava uma banca de jornais e revistas. Este complexo de empresas fazia com que o ponto comercial fosse extremamente movimentado, não só por viajantes, mas também pelos maringaenses que circulavam ali nos arredores do Maringá Velho. Se você quer saber mais sobre essa ou outras histórias de nosso passado, basta nos procurar nas redes sociais. É no Maringá Histórica. Ah, história em tudo que vemos. Um abraço e até a próxima.
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0: Mundo Livre, sua atitude sonora, da edição do New Order, Regret. Antes nós ouvimos Lulu Santos, apenas mais uma de amor. E nós começamos esse bloco bem demais, ao som de Pearl Jam, Better Man. Agora são 8:01, bom dia pra você. Bom, e o Paraná entra para a história nessa quarta-feira com a chegada do primeiro voo direto entre o nosso estado e a Europa. A aeronave da TAP Air Portugal parte de Lisboa e tem seu pouso previsto para as 10 horas da noite no Aeroporto Internacional Afonso Pena, em São José dos Pinhais. É a primeira operação internacional regular sem escalas da história do estado. No voo inaugural, estão jornalistas portugueses convidados a conhecer os atrativos turísticos do Paraná e ajudar na divulgação do destino no mercado europeu. A nova rota foi anunciada no ano passado e será celebrada oficialmente na quinta-feira em Curitiba, em um evento ali que vai reunir representantes do governo do estado, da TAP Air Portugal e do setor de turismo. Então, voo inaugural da TAP Air Portugal vai descer aqui no Paraná, né, em São José dos Pinhais, no dia 2, quarta-feira, a partir ali das 21 horas, com horário previsto às 22. 8 horas e 3 minutos agora. Tá rolando a nossa enquete de hoje, você pode ir mandando sua mensagem pra cá. A pergunta de hoje tem a ver com internet. É, qual foi a melhor coisa que a internet já colocou na sua vida, hein? É, muita gente aqui falando de relacionamentos, de oportunidade de emprego. Eu vi que chegaram algumas mensagens aqui, vou destacar daqui a pouquinho. Tem também destinos de viagem. Enfim, eu quero saber a sua história. Conta pra mim. O nosso WhatsApp está liberado pra você mandar a sua mensagem. Não se esqueça de confirmar o seu nome completo, porque hoje tá valendo aqui uma pizza gigante, aquela de 12 pedaços, mais um refrigerante lá da galera da pizzaria Morangueira. Pô, já pensou você encerrar o seu dia aí com uma pizzaria lá da pizzaria Morangueira na faixa pra você e pra sua galera? Bora nessa então. Essa pizza de 12 pedaços, inclusive, é ideal, né? Porque ela mata a fome de todo mundo. Então, bora lá que esse presente vai contemplar a galera toda. Envie aí sua participação, a sua resposta na nossa enquete de hoje. Daqui a pouquinho eu volto com participações. 8:04 agora.
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0: E voltamos, agora 8 horas e 8 minutos, um bom dia para você, excelente terça-feira, hoje dia 30 de junho, bora fechar esse mês? Muito bem, eu sou o Everton Liberto, te acompanho até

0: Muito bom, tá aí som do Ugly Kid Joe, I Hate Everything About You. Nós ouvimos antes CPM 22, dias atrás Lenny Kravitz também tocou American Woman. E nós começamos muito bem esse bloco com Green Day, Boulevard of Broken Dreams. Agora são 8h24, um bom dia pra você. Bom, e a Receita Federal faz nessa terça-feira o pagamento do segundo lote da restituição do Imposto de Renda 2026. Ao todo, serão liberados 16 bilhões de reais e mais de 9 milhões e meio de contribuintes, né? A mais de 9 milhões e meio de contribuintes, tornando esse aí o maior lote da história em número de beneficiados e igualando o recorde pago no ano passado. Interessante. Com os dois primeiros pagamentos, a Receita estima atender aí cerca de 80% de todas as restituições previstas para 2026. Entre os contribuintes que têm prioridade estão idosos acima de 80 anos, pessoas entre 60 e 79 anos, cidadãos com deficiência ou doença grave, professores e também quem optou pela declaração pré-preenchida ou escolheu receber restituição via Pix. Quem ainda não sabe se foi contemplado, pode fazer a consulta no portal da Receita Federal na área Meu Imposto de Renda, acessando a opção Consultar Minha Restituição. O depósito é feito diretamente na conta bancária ou na chave Pix informada na declaração. Agora são 8h26. Na nossa enquete de hoje, a pergunta é a seguinte: qual foi a melhor coisa que a internet já colocou na sua vida? Tá valendo uma pizza gigante de 12 pedaços mais refrigerante lá da pizzaria Morangueira. Cristiane Vendramini está aqui participando. Ela escreveu que, na opinião dela, o que a internet trouxe de melhor foi o conhecimento na ponta dos dedos. Boa! Wellington Ribeiro diz que a internet fez conhecer a noiva dele, que ele ama muito. O André Tamioso, ele contou que a internet trouxe a esposa para a vida dele. Há cerca de 20 anos, ele estudava na UEM aqui em Maringá e ela na Universidade Estadual do Ceará. Um professor que conhecia os dois fez ali a ponte pela internet. Eles começaram a conversar. Ele viajou até o Ceará para conhecer ela. E dali em diante nasceu uma história de amor que já dura 2 décadas. Ai, que lindo! Valeu demais, André. Um abração para você. Iba Júnior, também nessa linha aqui, ele escreveu que a internet mudou a vida dele. Vou ler aqui a mensagem dele. Há 25 anos atrás, na época da internet discada, tinha alguns grupos de bate-papo, o famoso bate-papo UOL, aqui da região de Maringá. E um belo dia, eu conheci uma garota que veio a ser a minha mulher, a mulher da minha vida. Estamos juntos desde então e temos uma linda família. Oh, maravilha! Eduardo Mehana, aqui participando, que ajudou e ajuda em praticamente tudo a internet. No trabalho, no entretenimento, lazer, comunicação e muito mais. O Eike Monteiro escreveu que acha que a melhor coisa que a internet proporcionou foram os cursos gratuitos online, como o de programação que ele está fazendo nesse momento. Verdade, a educação avançou demais ali com a internet, né, Eike? Um abração para você. E a Michele Monteiro escreveu: a melhor coisa que a internet me proporcionou foi conversar com a minha família e amigos que estão longe para matar um pouco das saudades, que é muito bom. Valeu demais, Michele, um beijo pra você. Obrigado pela participação. A internet aí é deixando a nossa comunicação mais próxima com as pessoas que estão longe, né? Realmente muito bom. Seguimos por aqui então com o Mundo News. Você que está chegando agora aqui na programação, manda aí a sua resposta para a pergunta de hoje. Qual foi a melhor coisa que a internet já colocou na sua vida? Você pode faturar presente hoje uma pizza gigante mais refrigerante da pizzaria Morangueira.
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0: é Mundo Livre, sua atitude sonora com Jimi Hendrix, Purple Haze. Antes teve Nexus, Never Tear, Use Apart e Jet, Are You Gonna Be My Girl. Bora lá com as notícias aqui do Mundo News, vamos falar da conta de luz, que vai continuar mais cara em julho. É, a Agência Nacional de Energia Elétrica manteve a bandeira tarifária amarela para o próximo mês. Na prática, isso significa um acréscimo de R$ 1,88 a cada 100 kWh consumidos na conta de energia de todos os consumidores atendidos pelo Sistema Interligado Nacional. Segundo a ANEEL, a decisão foi tomada por causa do período de estiagem. Com menos água nos reservatórios, a geração das hidrelétricas diminui e é necessário acionar as usinas termoelétricas, que tem aí o maior custo, né, de produção de energia. Então, a conta de energia deve continuar aí um pouquinho mais salgada em julho. E aqui pra gente, né, vai ficar salgada mesmo, porque na semana passada a gente até trouxe essa informação aqui no Mundo News, né? A Copel anunciou aí um reajuste de 20% na tarifa aí na conta de energia dos paranaenses. Então, pra esse mês, pode esperar que a conta vai ficar salgada mesmo. Bom, a enquete de hoje é a seguinte: qual foi a melhor coisa que a internet já colocou na sua vida? Conta pra mim no WhatsApp. Inclusive, essa já é a última chamada, porque daqui a pouquinho eu trago as últimas participações no próximo bloco e também conto quem leva essa pizza gigante de 12 pedaços mais refrigerante lá da pizzaria Morangueira. Pra tentar levar, tem que responder a enquete, confirmar um nome, tá bom? Manda aí do nosso WhatsApp. Deixa eu ver aqui algumas participações, ó. A Daniele Miller: bom dia, Everton. Meu marido, quando eu baixei o Tinder há quase 6 anos atrás, ó que beleza. A melhor coisa que aconteceu pra ela, então, foi o maridão. Assim como de várias pessoas que estão chegando por aqui, contando que conheceu aí o amor da vida na internet. Vamos ver outras aqui, ó. O Rogério Borges escreveu que a internet deu a ele conhecimento. Graças a isso, ele passou no concurso estadual e hoje é servidor público. Boa, Rogério! O Andrews de Almeida: o que a internet trouxe de bom pra mim foi o Tinder, onde eu encontrei o meu amor. E pra jogar também, porque ele é gamer. O Luiz Augusto escreveu que a internet deu a possibilidade de aproximar de pessoas que nunca mais ele tinha visto na vida. Quem mais aqui? A internet deu a possibilidade de conhecimento, muito além da Barça, legal. O Gilter escreveu: pela internet eu consegui as peças pro meu rondão. Boa, e também foi pela internet que ele tomou o primeiro golpe lá em 2007. O Sérgio escreveu assim: na boa, uma das melhores coisas que a internet pôs na minha mão foi o Gemini. Ele disse que o Gemini é uma parceira sensacional ali nos bate-papos, nas conversas. Tá bom, Sérgio? Legal. O Pedro Piva falando: ele disse que a internet deu literalmente tudo que ele tem, porque ele é programador. A Cláudia Passos escreveu: a melhor coisa que a internet me fez é ganhar prêmio na Mundo Livre. Boa! E o Danilo Bart escreveu: a internet me fez conhecer a minha falecida esposa. Achei ela em um bate-papo UOL na época. Foram 5 anos maravilhosos até ela falecer em um acidente. Hoje, eu me casei novamente com a minha atual esposa, onde encontrei ela nas redes sociais pelo Orkut. E estamos juntos há 16 anos e tem 3 crianças. Obrigado por compartilhar sua mensagem, a sua história aqui com a gente, viu, Danilão? Um abraço pra você e pra toda a família. Agora são 8h45. Manda aí então, responda você também. Tá chegando agora aqui no Mundo News, sintonizou agora 102,5. Seja bem-vindo, seja bem-vinda à nossa enquete de hoje. Qual foi a melhor coisa que a internet já colocou na sua vida? Tá valendo uma pizza gigante de 12 pedaços, mais refrigerante lá da pizzaria Morangueira. Eu conto o resultado daqui a pouquinho, enquanto você vai escrevendo sua mensagem aí. Tô indo pro intervalo e eu volto já já ao som de Kiss.
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0: mundo livre em sua atitude sonora. George Harrison, God My Mind, Sand on You. Antes nós ouvimos o Marcelo D2, Qual É, e ainda teve Kiss, Detroit, Rock City. Agora são 9 em ponto. Olha então para as últimas participações aqui da nossa enquete do dia. Qual foi a melhor coisa que a internet já colocou na sua vida? Essa é a pergunta de hoje aqui do Mundo News. Muita gente mandou mensagem, lembrando que você que respondeu a essa pergunta aqui pelo nosso WhatsApp, que colocou o seu nome completo na mensagem, automaticamente você está concorrendo aí a uma pizza gigante, aquela de 12 pedaços, sabe? Deliciosa, né? E ainda um refrigerante lá da pizzaria Morangueira. A gente está fazendo levantamento aqui e já já eu trago o resultado. Agora para as últimas participações. O Diego Duarte escreveu: internet é vida, Everton. Gerou empregos, ajuda nos mapas e a melhor coisa foram os sites de compras. Boa. O João Paulo escreveu: a internet facilitou para viagens, estudo, receitas, claro, tudo com equilíbrio. O Renato Junqueira escreveu que a melhor coisa que a internet proporcionou para ele: entretenimento diário. Videozinhos em redes sociais, besteiras gratuitas e outros passatempos. Boa, boa. Tem isso aí também. A Vera Aveiro: melhor coisa que a internet colocou na minha vida foi a facilidade de comunicação. O Igor Aparecido, ele disse que a melhor coisa que a internet fez foi o contato com pessoas que não podemos ver e que estão em outros países. E o José Pedro escreveu: bom dia, Everton. A internet me ajudou a conseguir meu emprego e planejar minha próxima viagem de férias. Que bacana, gente. Agradeço muito a participação de vocês aqui pelo nosso WhatsApp. É claro que não deu tempo de destacar todas as mensagens aqui no programa, mas todo mundo que envia a participação e coloca o nome completo na mensagem, automaticamente concorre a presentes. E hoje eu tenho aqui a pizza gigante, mais o refrigerante lá da pizzaria Morangueira. Tá saindo agora. Atenção, atenção. Michele Monteiro, final do telefone 31. Michele Monteiro, final do telefone 31. Parabéns aí, Michele. Se deu bem, faturou essa pizza de presente da Mundo Livre e da galera lá da pizzaria Morangueira. 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Agora são 9:03 e assim eu vou encerrando mais uma edição do Mundo News, o programa em que o planeta é notícia, volta amanhã a partir das 7 horas da manhã. Eu sou o Everton Liberto, sigo com vocês até às 11. Segura aí que eu vou fazer intervalo e volto já na sequência.
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2: Já de volta aqui da Mundo Livre, sua atitude sonora, 9 horas e 6 minutos. Um bom dia para você, excelente terça-feira. Eu sou o Everton Liberto, estou contigo hoje até as 11 horas da manhã. Aumenta o volume e bora curtir Eagle White Cherries.

0: Mundo Livre, sua atitude sonora, meu, que blocaço pra você que tá aí desse lado. Esse é um presente pros seus ouvidos. Fala aí, Greta Van Fleet, Safari Song. Antes teve clássico dos Rolling Stones, Satisfaction. Wizard também tocou, Hash Pipe, Paulo Ricardo Será. E Eagle Eye Cherry, Save Tonight, foi a primeira dessa hora. 9h23 agora. Tem gente de parabéns ouvindo a Mundo Livre. É, tá de aniversário. O Edilan tá sintonizado. Parabéns pra você, Edilan. Muito bom ter a sua sintonia aqui com a gente, tá? Ele que é amigo do Gilter, que escreveu aqui pra gente. Boa! A galera também de Colorado tá curtindo a Mundo Livre FM na Macaulay Motos. Alô pra todo mundo, então, de Colorado, sintonizado aqui na Mundo Livre FM. O intervalo tá chegando aí, vou fazer um break. Na sequência, já tem aquele som delicinha, aquela baladinha romântica do Extreme, sabe qual que é, né?
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0: sim, hein? Mundo Livre, sua atitude sonora, The Who Are You? E antes nós ouvimos Kings of Leons, You Somebody.
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0: Mundo Livre, sua atitude sonora. De lá pra cá nós curtimos Queen and David Bowie, Under Pressure. Depois outra parceria, Arctic Monkeys, War Child com Opening Night. Madonna, Material Girl também tocou. E agora por último, U2, Vertigo. 10 horas e 2 minutos agora. Vou indo pro intervalo e volto na sequência com muito mais sons de atitude. A próxima hora tá demais, hein? A gente vai curtir Nirvana, vai ter Foo Fighters também, é, David Grohl em dose dupla por aqui. Pearl Jam, Dire Straits e muito... Ah, e claro, além de tudo isso, tem presente pra você que tá aí desse lado. Então não sai daí.
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2: E já estamos de volta. Agora são 10 horas e 6 minutos. Eu sou o Everton Liberto. Tô contigo durante mais uma hora aqui no Mundo Livre. Então bora abrir mais um bloco de atitude nessa terça-feira, dia 30 de junho, ao som de Foo Fighters, Everdome.

0: Yeah, yes, aqui da Mundo Livre, Heads We Roll. Antes nós ouvimos Nirvana e Blue, Foo Fighters, Everlong e Suzanne Vega. Também tocou Tom's Diner. 10 horas e 22 agora. Daqui a pouquinho tem muito mais, hein? Eu prometi aqui um Pearl Jam. Vou mandar. Aerosmith também. Vai ter Avril Lavigne e Dire Straits. Próximo bloco tá fino, tá louco?
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0: sua atitude sonora, blocaço aqui na sua manhã, hein? Que beleza, Dire Straits, Sudans of Swing. Ainda tivemos Avril Lavigne com Skater Boy. Aerosmith também tocou Liberonie de Pearl Jam Daughter. Agora são 10 horas e 43 e atenção porque tem presente agora aqui no meu horário, hein? Valendo, e é chamada única, valendo R$100 mais drink surpresa lá pro Marvin English Pub. Quer tentar levar? 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Daqui a pouquinho eu já encerro o meu horário de hoje e eu conto quem leva esse presente. Então bora lá, manda sua mensagem.
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0: Livre, sua atitude sonora. Tá aí, três clássicos pra eu encerrar o meu horário de hoje, hein? Brincadeira, Led Zeppelin, Immigrant Song, antes Oasis, Don't Look Back in Anger e também Creedence com Proud Mary. Bora lá então, vou liberar esse voucher de R$100 mais drink surpresa lá pro Marvin English Pub. Atenção, atenção, Felipe Abrão Dianin Rodrigues, final do telefone 08. Parabéns, Felipe! Nossa equipe vai entrar em contato com você e passar os detalhes do seu WhatsApp, tá bom, gente? Eu tô indo nessa, amanhã eu volto às 7 da manhã. Tchau, tchau!
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13: Oiê, muito bom dia, boa terça-feira, 30 de junho, derradeiro dia deste mês. Por aqui, Flávia Rocha chegando pra te acompanhar. Eu começo hoje ao som de Bon Jovi, bora!

0: Mundo Livre, sua atitude sonora, Nickelback, How You Remind Me, para fechar minha primeira sequência desta terça-feira. Também a nova do Shawn James, Headed for the End, e ainda L7, Pretender Dead e Bon Jovi, Living on a Prayer. Boa terça-feira para você que tá comigo, Flávia Rocha aqui na Mundo, até as 3 da tarde. Seguimos juntos, curtindo aquela souzeira bacana, embalados aí pela vitória sofrida do Brasil no jogo de ontem na Copa do Mundo contra o Japão. Muita emoção, né, gente? Que é isso? Bom, já eu trago por aqui o nosso flow com 10 sons diretos, já que hoje a gente pode respirar um pouquinho mais aliviado. Bora comigo, já tem mais sonzeira pra você.
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0: Show, Sonzeira com Iron Maiden aqui no Flow, The Trooper, também Offspring, Pretty Fly, a parceria de Jota Quest e Tim Maia, Acenda o Farol, Coldplay, Him for the Weekend e Audioslave, Like a Stone. 11 horas e 40 minutos, este é o Flow, com 10 sons direto aqui na programação, bora seguir agora com ele, Bob Dylan, Blowing in the Wind.
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0: Mundo Livre, sua atitude sonora, delícia. Spin Doctors, Two Princes, pra fechar essa edição do Flow. Ainda Raimundos, a mais pedida. Oingo Boingo, Just Another Day e Santana Smooth. Meio-dia e um. Por aqui, mais uma edição do Flow entregue com 10 sons direto. E ainda hoje tem mais duas, hein? Durante a programação da Mundo, com 10 músicas sem intervalos. Bora almoçar comigo? Tá chegando o nosso restaurante sonoro. Vem pro Mundo Livre à la carte.
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4, uma ótima tarde. Sejam bem-vindos ao Mundo Livre à la Carte, sempre servindo para você aquela horinha recheada de deliciosos sons. Por aqui, chefe Flavinha na cozinha, comandando o menu mais saboroso do seu rádio em três tempos apetitosos. Entrada, prato principal e sobremesa. Aquele menu cheio de notas intensas, sabores marcantes, com ingredientes melodicamente preparados, claro, com assinatura Mundo Livre. Manda seu WhatsApp pra cá, sua mensagem, participa comigo. Então, vamos estar junto aqui no Restaurante Sonoro e saborear o nosso cardápio do dia. A entradinha começa por aqui com uma progressão de sabores. A gente abre com Pink Floyd, Another Brick in the Wall. Bom apetite!

0: 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Com o Mundo Livre à la carte, nossas delícias sonoras apimentando o seu almoço. Bloquinho da entrada poderoso por aqui, hein? Com Whitesnake, Full For Your Loving. Ainda prato novíssimo do cardápio que chegou pegando fogo aí, esquentando todas as mesas. Evanescence, Who Will You Follow? Red Hot Chili Peppers, a pimentinha que não pode faltar. Californication e Pink Floyd, Another Brick in the Wall. O Cláudio por aqui participando, mandando a sua mensagem no nosso almoço. Salve Flavinha, Cláudio e Kelly aqui na mesa 22. Entrada com The Wall. Já começou com o nível lá em cima. Pois é, essa entrada veio com tudo hoje, né? Cheio de punch, cheio de vitaminas, de sustância pro nosso almoço. Michelle Schmidt, boa tarde, chefe Flavinha. Mesa 14, bem servida com Evanescence. Quero ver se cabe ainda mais o principal e a sobremesa. Pode arrumar um espacinho por aí, viu, Michelle? Porque tem muita coisa boa chegando já já, depois da nossa entradinha de respeito. Chega o nosso prato principal. É claro que eu tô te esperando por aqui. Vai aumentando o volume, se servindo à vontade.
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0: 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No Mundo Livre, à la carte, com o nosso bloco do prato principal. Esse aqui, por exemplo, é impossível passar despercebido. Todo mundo dá aquela espiadinha. Esse foi Limp Bizkit, Take a Look Around. Ainda rolou In Excess, Disappear. Aquele prato que chega e logo desaparece de tão bom que é. Detonautas, Rádio Love Nacional e Radiohead Creep. Meio-dia e 41. Everson Dinossauro por aqui, mandando o seu tradicional áudio. Salve Brasil, salve Flavinha Rock. Ele falou aqui que quase que deu o que ele disse ontem, né? Quase foi pra prorrogação no jogo do Brasil-Japão. Mandou o seu beijo pra Patty Girl, que tá fora de casa hoje. Desejou uma boa ressaca pros brasileiros e pros rockers, que ontem foi punk. Everson pergunta também aqui sobre o evento World Rock Day, que vai rolar no dia 11 de junho, né? No Arena Jockey Eventos. Everson, tem todas as informações no aplicativo da Mundo, tá? Vai lá no app, na aba promoção, e já você encontra lá o World Rock Day. Você pode retirar seu ingresso, inclusive, ali pelo aplicativo. É gratuito, mas tem que retirar o seu ingresso, tá? A Adri Almeida por aqui. Uhul, que delícia de alacarte. Hoje estou fácil.
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0: mais Mundo Livre à la Carte com a melhor sequência de pratos sonoros, matando a fome dos seus ouvidos, nosso bloco da sobremesa por aqui, sobremesas nostálgicas, né? Sabores irresistíveis. A gente curtiu e dançou aqui no restaurante sonoro com Kenny Loggins, Footloose, também Tears for Fears, Shout e Eagles Hotel California. Michelle Schmidt falou que tá demais essa sobremesa, mandou o seu uhul, curtindo aí também o som Footloose. O Cláudio Leandro falou que Hotel Califórnia manteve o nível da entrada. Cláudio da Mesa 22 agradecendo por essa refeição nível 3 estrelas Michelin. Sim, esse é o nosso nível aqui do restaurante sonoro e claro que amanhã eu te espero para mais, hein? A partir do meio-dia, claro, sempre agradecendo a sua preferência, a sua companhia por aqui, e amanhã tem mais, então, ao meio-dia para você saborear no volume máximo. Vai ter chefe Flavinha na cozinha e aquele cardápio cheio de músicas gostosinhas.
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0: Mundo Livre, sua atitude sonora. Já te contei que minha porta de entrada para o universo Green Day foi com esse som? Pois é, Basket Case, lá do álbum Duke, de 1994. Foi o som que fechou essa sequência aqui na Mundo. Também Violent Femmes, Blister in the Sun, Natty Roots, Presente de um Beija-Flor e Fleetwood Mac, Go Your Own Way. Agora é 1h19, ótima terça-feira pra você. Já, já tem mais sonzeira te esperando, hein?
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0: Arctic Monkeys aqui na Mundo Fluorescent Adolescent. Também Stone Temple Pilots, Interstate Love Song. E a novidade veio com Dexter and the Moon Rocks Freaking Out. E você curtiu esse som, deixou aquele like no aplicativo? Lembrando, hein, às 6 da tarde tem Replay Mundo Livre, onde toca de novo na programação a música mais curtida do dia, através dos likes que vocês, nossos ouvintes, ficam dando aí através do aplicativo da Mundo. Então tá curtindo a programação ali pelo app, gosta de algum som que tá rolando, já deixa o seu like, de repente ele volta a tocar na programação às 6 da tarde, hein? 1h36, tem AC/DC te esperando já já na volta do break.
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0: aí no Mundo Livre, The Smiths, This Charming Man, também Pixies, You're So Impatient, e a balada lindíssima do Cranberry Slinger. Falando nos Smiths aí, o Morrissey falou que tá exausto aí de ter que lidar com os ex-colegas da banda, inclusive colocou aí na sua lojinha, a lojinha do Morrissey aí com as camisetas que... Tem as fotos das artes dos discos, como o Meat is Murder, de 85, e o The Queen is Dead. Mas aí, em vez de colocar o nome da banda, ele colocou apenas o próprio nome em substituição. Então, na lojinha, quem for comprar alguma camiseta oficial ali, vai encontrar o álbum, por exemplo, The Queen is Dead, com a grafia Morrissey, e não os Smiths. Pois é, o cara quer tudo só pra ele mesmo, né? 1:56. Boa terça-feira pra você, já tô de volta.
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9: Duas horas em ponto, boa terça-feira. Eu, Flávia Rocha, sigo contigo aqui na Mundo. Bora aumentar o volume? É classicão chegando agora com Metallica.

0: Mundo Livre, sua atitude sonora, sonzeira boa demais, o System of a Down, Chop Suey, essa faixa aí que tá no Toxicity, segundo álbum de estúdio da banda lançado em 2001, mas neste dia 30 de junho, lá em 1998, era lançado o álbum de estreia da banda, pois é, o auto-intitulado System of a Down, álbum produzido por Rick Rubin, um dos feras aí da produção musical, e o álbum que apresentou pro mundo aí essa fusão única de metal, punk e música folclórica armênia do System of a Down. Sonzeira boa demais, né? Também por aqui a gente curtiu The Warning e Carin Leon, Love to Be Loved. 2h16, já eu te espero com o som da banda Keen e muito mais.
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0: Mundo Livre, sua atitude sonora. The Police aqui na Mundo, Message in a Bottle. Ainda Baraka Palmer, essa é nova aqui na programação. Another Way, banda nacional, inclusive, hein? Projeto bom demais. Ainda Pink, Try e King, Somewhere Only We Know. Agora 2h35, boa terça-feira.
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0: Midnight Oil, Beds Are Burning, pra fechar meu horário nessa terça-feira aqui na Mundo. Também rolou Oasis, Don't Go Away, Lenny Kravitz, Again. E essa maravilhosidade sonora, parceria aí do novo som de Paul McCartney e Ringo Starr, Home to Us. Demais essa novidade aqui, né? Agora 3 minutinhos pras 3 da tarde. Valeu, gente. Eu, Flávia Rocha, agradeço pela companhia. Vou ali cuidar da minha voz mais um pouquinho, né? Você notou, né? Tô assim, anasaladinha, aquela sinusite pegando de novo, mas logo logo tudo volta ao normal. Te espero amanhã às 11 da manhã e te deixo agora com Diana Vieira. Fica bem por aí, ótima terça-feira, se cuida.
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0: Olá, uma excelente tarde, boa terça, 30 de junho. Estamos juntos novamente nas ondas sonoras da Mundo Livre. Agora comigo, Diana Vieira. Tô chegando pra te fazer companhia, abrindo hoje com Offspring, The Kids Aren't Alright.

0: E essa é a Mundo Livre, trazendo o Roxette, How Do You Do? Biquíni com Janaína e Somber Back to Friends. Só pra começar o meu horário dessa terça, boa tarde pra você. Agora são 3 horas e 14 minutos. Na volta temos nosso Mundo Livre Flow com 10 sons direto.
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2: O Brasil nunca vendeu tanto carro elétrico e o mês de maio foi mais um mês de recorde. 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Não é mais um carro de nicho, não é mais um carro específico. O consumidor olha o carro elétrico com o mesmo carinho e atenção que ele olha para um carro a combustão. 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

0: Mundo Livre, Limp Bizkit, Behind Blue Eyes, Capital Inicial, Independência e Foo Fighters Unconditional. Esse é o nosso Mundo Livre Flow, 10 sons direto pra você. Agora são 3h37 e tá chegando o momento da gente curtir o som do Kiss, I Was Made For Loving You.
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0: Mundo Livre e Sheryl Crow, Sweet Child O' Mine, Elvis Presley, Don't Be Cruel e Led Zeppelin, Whole Lotta Love. Assim fechamos em grande estilo essa edição do nosso Mundo Livre Flow. A próxima você ouve hoje ainda às 7 da noite. São sempre 10 sons direto pra você. Fica aí que eu volto já com mais.
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Estamos de volta. Excelente tarde pra você que segue comigo, Diana Vieira, até às 7 da noite. Bora de música? Agora tem Spy vs. Spy, Clarity of Mind.

0: My Life. Ainda tivemos R.E.M., Shiny, Happy People e Creedence, Bad Moon Rising. Agora 4 horas, 14 minutos. Excelente tarde pra você que vai curtir ainda junto comigo Arctic Monkeys e Rolling Stones no próximo bloco.
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0: Marrocos chega com moral alta na Copa do Mundo. Ela foi a primeira seleção africana a garantir vaga para este Mundial. Também carrega o peso de ter sido a primeira africana da história das Copas a chegar numa semifinal, fato alcançado na edição passada, em 2022. E depois do apito final, a atitude marroquina continua fazendo barulho. Conheça Between Natna, uma banda que mistura rock alternativo, punk e metal. Os caras já tocaram em 3 edições do Le Boulevard, um dos maiores festivais da cena independente do país. Conheça um pouco desse alt rock punk marroquino. Oi, oi.
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0: Mundo Livre, sua atitude sonora, Dire Straits, com participação do Sting, Money for Nothing. Ainda rolou Panic at the Disco, I Write Sins, Not Tragedies. E os Stones, Anybody Seen My Baby. Muito bom, agora 4h37. Daqui a pouco, às 5 da tarde, tem Por Dentro do Mundo aqui na programação. Música, notícias e você participando também junto com a gente. Mas antes, vou trazer ainda Aerosmith e Morrissey no próximo bloco.
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0: Mundo Livre, sua atitude sonora, inimigos do rei, medo. Ainda tivemos Bon Jovi com Always, Morrissey, Sweathead e Aerosmith, Walk This Way. Coisa boa, hein? Agora faltando 3 minutos para as 5, aquela pausa muito rápida e na volta a gente tem o nosso Por Dentro do Mundo. Sim, aquele momento de você interagir com a gente. Já vou abrindo aqui o nosso Whats e rola também música e informação aqui na sua atitude sonora, não vai perder.
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0: Estamos de volta, 5 horas em ponto, excelente fim de tarde, boa terça, 30 de junho, para você que segue comigo, Diana Vieira, até às 7 da noite e agora com o nosso Por Dentro do Mundo. Sim, começando aqui a sua revista no rádio, a gente tem música, tem informação, tem você sempre bem-vindo a participar também e eu vou destacando a sua mensagem, o seu alô, tô com o nosso Whats da rádio aberto por aqui. Bora começar hoje, muito bem, ao som de Pink Floyd.

Mundo Livre, sua atitude sonora. Você ouviu Iggy Pop e Kate Pearson, Candy. Ainda rolou novidade do Social Distortion, The Way Things Were, Redbone, Come and Get Your Love e Pink Floyd com Money, abrindo nosso Por Dentro do Mundo de hoje. Bora de notícia sobre o mundo da música. Os membros do New Order, o baterista Stephen Morris e a tecladista Gillian Gilbert, anunciaram que não vão acompanhar a banda em seus próximos compromissos na estrada. O afastamento por tempo indeterminado foi motivado por questão de saúde pessoal dos dois artistas, segundo o comunicado oficial. Com a decisão, os músicos estão fora da apresentação do New Order no Festival Fauna Primavera 2026, que acontece em Santiago, no Chile, entre os dias 26 e 28 de novembro deste ano. O

0: vocalista e guitarrista Bernard Sumner será o único integrante da formação original a subir ao palco no festival chileno. Ele vai se apresentar ao lado do guitarrista Phil Cunningham e do baixista Tom Chapman, músicos que integram o New Order desde a reformulação do grupo em 2011. Bom, meus fiéis companheiros, de cada fim de tarde já marcam presença através do nosso Whats, Nilson Fleischmann. Olá, Diana, tudo certo por aí? Estou trabalhando, ouvindo a melhor rádio do mundo, não tem pra ninguém. Abraços, valeu, Nilson. O Clóvis Martins, Diana, ótimo final de tarde, ao som do Pink Floyd, ele curtia Pink Floyd com Money, que abriu aqui o nosso bloco. Humberto Gentili já mandava também o seu áudio a caminho de Campo Largo, desejando boa semana a todos. E o Flávio Miller, salve Diana, batendo ponto aqui antes que eu me esqueça, muito bom. Recebi também mensagem do Guilherme, olha só, o Guilherme tava ouvindo a programação da Mundo Livre, tava ouvindo aqui Bon Jovi com Always e foi curtindo o aplicativo e acabou dando um dislike quando queria dar like. Poxa vida, mundo, meu dedo gordo, clicou em dislike. Poxa vida, Guilherme, que pena, hein? Da próxima vez que tocar Always, você tenta dar o seu like também pelo aplicativo. Aliás, daqui a pouco, às 6 da tarde, a gente ouve de novo a mais curtida pelos ouvintes ao longo do dia, né? O nosso Replay Mundo Livre, sempre às 6 da tarde aqui no nosso Por Dentro do Mundo. Então, vai dando seus likes aí também na nossa programação. Eu volto já já com muito mais aqui no Por Dentro do Mundo.
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0: Mundo Livre, sua atitude sonora. E você ouviu AC/DC com Jailbreak, Van Halen, Can't Stop Loving You, Hurricanes, Through the Lights e Four Non Blondes com WhatsApp. Esse é o nosso Por Dentro do Mundo, agora são 5 horas e 41 minutos. E eu trago agora uma notícia sobre uma perda no mundo da sétima arte. O ator Michael Byrne, que viveu vilões memoráveis, por exemplo, em Indiana Jones e A Última Cruzada, filme de 1989, Coração Valente, de 1995, e Harry Potter e as Relíquias da Morte, de 2010, faleceu aos 82 anos, Michael Byrne. A notícia foi confirmada pelo jornal britânico The Guardian, sem citar a causa da morte, e é mencionado também o seu papel em 007, O Amanhã Nunca Morre. Eu aqui pensando na trajetória deste ator Michael Byrne e as matérias sobre a sua carreira, destacando o fato de ele ter vivido tantos vilões no cinema. Muitas vezes interpretar um vilão dá oportunidades maiores para um ator mostrar o seu talento, as suas facetas. O que você acha disso? Aproveito para te perguntar, qual é, na sua opinião, o melhor vilão de todos os tempos no cinema, hein? Vá me respondendo, mandando a sua mensagem aqui pelo nosso Whats. Eu já deixo um alô para o Flávio Dranca, que também tá ligado aqui com a gente. A Bianca, curtindo aqui a programação. E o Guilherme, tava felizão porque ouviu o nome dele sendo mencionado aqui na programação do Por Dentro do Mundo. Guilherme Garrido, seja bem-vindo a participar mais vezes. Fique sempre muito à vontade. Voltamos já ainda com The Killers. Vai rolar Pet Shop Boys no próximo bloco e muito mais.
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0: Aí na Mundo Livre, Pet Shop Boys, Western Girls, Cidade Negra, onde você mora, e o nosso camaleão David Bowie com Ziggy Stardust. Agora 6:02, excelente fim de tarde. Bora de mais notícia. A banda The Hives lançou o documentário The Hives Live in Latin America, com registros inéditos gravados durante a passagem do grupo pelo Brasil, além de bastidores de turnês e momentos de arquivo da carreira. Gravado entre janeiro e fevereiro de 2026, o documentário reúne apresentações ao vivo, cenas de bastidores e momentos do cotidiano dos integrantes durante a turnê por países como Peru, Colômbia, Chile, Brasil, Argentina e México. E o filme evidencia também a relação da banda com os fãs latino-americanos. Lembrando, The Hives retorna ao Brasil em setembro como atração do Rock in Rio 2026. Ouvintes respondem à enquete de hoje, em qual o maior vilão de todos os tempos? Pensando aí no cinema, especialmente, mas a Márcia Oliveira, por exemplo, lembrou de vilãs de novela. A maior vilã de todos os tempos não é do cinema, mas é inesquecível, Nazaré, interpretada por Renata Sorrá, inesquecível. E depois dela, a Carminha, né? São as nossas grandes vilãs, Nazaré e Carminha. Danilo Araújo participando, Diana, boa tarde, o vilão dos vilões é Anton Chigurh, do filme Onde os Fracos Não Têm Vez, age com uma frieza incrível. Muito bem lembrado, hein? E o Danilo também lembrava de Hans Landa, de Bastardos Inglórios. Esse realmente seria, provavelmente, a minha escolha também, Danilo. E, aliás, os atores que viveram esses vilões, né? Javier Bardem e Christoph Waltz, respectivamente, receberam Oscar por suas atuações. Quem mais? O Rodrigo Souza. Nossa, que difícil escolher um único vilão. E aí ele menciona Darth Vader, o Coringa do Cavaleiro das Trevas e Silva de 007 Skyfall, mais um vilão do Javier Bardem mencionado. O Robson também com a gente, ele diz o seguinte: boa tarde, pessoal da Mundo. Eu acho que fazer vilões, né, interpretar vilões no teatro ou cinema é realmente uma porta gigantesca. Vamos lembrar do grande Chuck Norris. Ele começou interpretando um vilão lutando contra ninguém menos que Bruce Lee. E o Carlos aqui lembrando do seguinte: o maior vilão de todos os tempos é o tempo, no filme Interstellar. Bem lembrado, boas respostas aí da galera, hein? E você? Quem é o maior vilão de todos os tempos no cinema, nas novelas, séries, também tá valendo? Manda você também a sua mensagem. Na sequência, temos por aqui o quê? O nosso replay Mundo Livre de hoje. Vamos ouvir de novo aquela que os ouvintes mais deram seus likes através do nosso aplicativo. Segura aí que a gente volta.
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0: Estamos de volta, excelente fim de tarde, boa terça, 30 de junho, até às 7 da noite, é comigo, Diana Vieira, e esse é o nosso Por Dentro do Mundo no Ar, com música e informação. Bora de Replay Mundo Livre agora, hein?
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0: então reapareceu aqui no nosso Replay Mundo Livre. São 6h20 e hoje a nossa enquete é a seguinte, minha gente. Qual o maior vilão, a maior vilã do cinema, hein? Claro que séries e novelas também entram, né? A Camila Noronha diz que o melhor vilão do cinema é Hannibal Lecter, interpretado por Anthony Hopkins. Realmente, Camila, difícil superar Hannibal Lecter, muito bem lembrado. O Marco e César, a maior vilã de todos os tempos é a Cuca do Sítio do Pica-Pau Amarelo. Ele diz que a resposta dele entregou a idade dele, mas foi a primeira que ele conseguiu lembrar. Thalita Araújo, Diana, boa noite. O maior vilão de todos os tempos é o chefe do restaurante Gustos, do filme Ratatouille. O chefe é considerado um vilão por não deixar ratos cozinharem. Esse filme é muito bom, né, Thalita? E o Marcos Cardenas, também participando. Diana, um dos maiores vilões pra mim foi Lúcifer na série Supernatural. Eu mesmo fiquei com vontade de mandá-lo para o inferno. Alessandra Presa também participando. Aliás, Alessandra está presa no trânsito, é isso? Como não lembrar do Thanos? Matou metade do universo. E a Débora Alice, pra mim o melhor vilão é o Coringa, interpretado por Heath Ledger. E a Débora compartilha comigo que ela está contando os dias para sua formatura. Ontem recebeu nota máxima no TCC. Que beleza, hein, Débora? Meus parabéns para você. Grande conquista. Parabéns mesmo. E muito bem lembrado o Batman de Heath Ledger também pela Débora. Aqui o André de Londrina. Vilão mesmo é o Gus Fring de Breaking Bad. Poxa, o André foi lembrar aí de um baita vilão de série. Muito bom. E ele diz aqui ainda muito legal a enquete e as lembranças dos filmes com todo o pessoal participando. Valeu, André. Tô curtindo também a nossa enquete, hein? Participa você também. Me conta aí qual é pra você o maior vilão, a maior vilã de todos os tempos. E a gente volta ainda com o Pearl Jam aqui na programação.
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2: GWM lança toda a linha Haval H6 híbrido flex e isso mostra um novo momento do mercado brasileiro. Eu sou Matheus Afonso, da Elétrica BR, e agora os carros que sempre foram híbridos, 1.5 turbo mais elétrico, também usam etanol. E o movimento veio tanto para o híbrido do tipo heavy, que é aquele que você não precisa carregar na tomada, ele tem um sistema auto-recarregável, como para os híbridos plug-in, que com baterias maiores rodam mais parecido com carro elétrico, só que ainda assim o sistema combustão agora tem combustão de etanol. 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

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E o grande Michael Jackson fechando o bloco Don't Stop Till You Get Enough. Ainda rolou Cranberries, Just My Imagination. E Queen e David Bowie, Under Pressure. Essa a gente está ouvindo de novo, porque sim, foi a mais curtida pelos ouvintes através do nosso aplicativo.

0: 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E aí, Blink-182, All the Small Things. Ouvimos também Filter, Take a Picture. O James estava nostálgico com esse som. Eu também, confesso. E ainda rolou Legião Urbana com Pais e Filhos. Five Finger Death Punch confirmou o lançamento do seu 10º álbum de estúdio, intitulado Legacy. A versão digital do trabalho chegará aos fãs no dia 31 de julho e as mídias físicas estarão disponíveis a partir do dia 18 de setembro. Bom, para acompanhar o anúncio, a banda já liberou o primeiro single e o título do álbum, Legacy, já sugere, né, que se trata de uma celebração aí das duas décadas de formação do grupo. Ouvintes participando da nossa enquete de hoje, que é a seguinte, hein? Qual é o maior vilão de todos os tempos? E a gente tá pensando aí no cinema, mas também vale série, vale novela, enfim. O Léo Manja diz o seguinte, decretou. Gente, maior vilão do cinema é Darth Vader, não tem pra ninguém. Ele até ganhou uma estátua na biblioteca do Congresso americano como a maior personificação do mal. O Paulo, por exemplo, está lembrando aqui de Cruella, dos 101 Dálmatas, porque afinal ela quer escalpelar os doguinhos. É verdade, Paulo, muito bem lembrado, não podemos deixar a Cruella de fora desse ranking aí dos maiores vilões de todos os tempos. A Márcia Hartmann lembrando do Pica-Pau, que era um vilão, né, afinal de contas, e era amado por todos. A Ana Maria, olá, essa é minha primeira participação, eu não podia deixar de participar dessa enquete. A melhor ou pior vilã é a Dolores Umbridge de Harry Potter. O Voldemort é malvado, mas ela é irritante demais. Ana Maria, super fã da Mundo Livre. O Pedro também participa, melhor vilão, não sei, mas um dos melhores, certamente John Milton de O Advogado do Diabo. Que atuação, que roteiro, que filme, uma obra de arte. O Dione também participa. Oi, Diana, como não lembrar do pior de todos? Ele tirou a vida de um pai exemplar e ainda culpou o filho, Scar, do filme O Rei Leão. Lembrando que é para ser um filme infantil, cruel demais, nem fale, Dione. Vivian Matalon, Diana, quando eu era criança eu tinha pavor do esqueleto do He-Man, depois da Cruella. E para fechar os meus pavores infantis, Malévola. Mas depois a Malévola virou minha inspiração, virou quase como uma vilã fofa. Mas nada supera a Abigail das Bruxas de Salem. Olha só, a Vivian foi lembrar aí de uma baita vilã, Abigail das Bruxas de Salem. E de tanto que ainda ganhei um brinde, uma chefe com esse nome. Ela ganhou um brinde, como é que é? De tanto que ainda ganhei de brinde. Ah, ela ganhou de brinde uma chefe com esse nome, Abigail. Pra não esquecer, né, da super Abigail das Bruxas de Salem. Valeu, Vivian, pela sua participação. E a Jaqueline Klein também chegava por aqui participando, reaparecendo, né, Jaque? Fazia tempo que você não aparecia. E ela também responde a nossa enquete de hoje. O vilão é o T-1000 do Exterminador do Futuro. Agonia plena. É verdade, Jaque. Muito bem lembrado, T-1000 do Exterminador do Futuro. Dá tempo ainda de você me contar aí qual é o maior vilão de todos os tempos, na sua opinião. E a gente volta ainda com o YouTube na programação da Mundo.
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0: Mundo Livre com Nenhum de Nós, Astronauta de Mármore e Red Hot Chili Peppers Universally Speaking. As últimas do nosso Por Dentro do Mundo de hoje. E destaco também as últimas mensagens dos ouvintes. A enquete de hoje era sobre os melhores vilões. A Rosângela Gasparim também participando. Meu pior vilão. Pode até não ser o pior, mas é o mais peçonhento. É o Commodus do filme O Gladiador. O olhar dele me assusta. Parece de cobra mesmo. Muito bem lembrado, Commodus, pela Rosângela, não tinha sido mencionado ainda, interpretado pelo Joaquim Phoenix. João Maria também participando, é mais um, mencionando a Cuca do Sítio do Pica-Pau Amarelo. Eu tinha pavor quando criança. E o César, Mundo Livre, olá, salve Diana. Vilão bom é aquele que a princípio se passa por amigo. Nesse ranking, sem dúvidas, entra o Hall 9000 de 2001, Uma Odisseia no Espaço. Muito bem lembrado pelo César, o Hall é terrível. Abraço, ótima semana. Valeu, minha gente. Agradeço aí pelas participações. Foi bem legal essa enquete de hoje, hein? Boas lembranças, muito variadas as respostas e grandes vilões, né? Na nossa cultura, na história do cinema, séries, novelas, enfim. Valeu, gente. Próximo Por Dentro do Mundo, amanhã, 5 da tarde, né? Música, informação e o seu momento de participar também. E eu, Diana Vieira, me despeço por hoje. A gente se encontra amanhã de novo, às 3 da tarde. Agora é com Renan Zamilian, chegando aí com o nosso Mundo Livre Flow. Aproveita a sua noite, se cuida e até a próxima.
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5: Sete horas e seis minutinhos, uma excelente noite de terça-feira para você conectado aqui nas ondas da Mundo Livre. Eu sou Renan Zamilian, chegando para tocar nossa programação noturna contigo até a meia-noite. Bora abrir de flow e os 10 sons diretos sem intervalo. Curte aí. 10.

0: 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Estamos curtindo Mundo Livre Flow, última edição da noite, e já esquentando também para nossa programação dessa terça-feira. E até aqui a gente ouviu com os Ramones, Pet Sematary abrindo nosso bloco. Também rolou Paralamas do Sucesso, Ela Disse Adeus. Teve Shaggy com Bombastic, Elvis Presley, Little Sister, e os Entertainers, né, do B-52 com Legal Tender, fechando bem demais aí essa primeira sequência apenas do Mundo Livre Flow. Renan Zamiliano na versão um pouco fã hoje, viu? Mas vamos que vamos, que tá tudo certo. Parte 2 vindo aí, que começa já já com Lenny Kravitz.
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0: 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Esse foi o Flow e as 10 músicas carinhosamente selecionadas pra te fazer companhia sem intervalo diretão aqui na programação. Daqui pra lá ouvimos com Maneskin, I Wanna Be Your Slave. Teve também som do Paramore, That's What You Get, essa especial aí pro Theo Shoa. Teve também o Skank, Três Lados, gosto demais dessa música. E ainda o In Excess, fechando lá com Not Enough Time, comecinho dessa segunda parte. Mas só pra eles, né? Porque a gente tem muito tempo ainda pra curtir por aqui, ainda vai rolar muita coisa boa no nosso encontro de hoje. E quero saber quem tá comigo, Curitiba, Maringá, Londrina e também quem escuta a gente pela internet, através do app da Mundo e do site. Vamos junto, mande a sua mensagem e curta bastante a nossa noite. Logo depois do break, a gente tá de volta.
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0: Tá aí na Mundo Livre nosso mestre cancioneiro americano Bob Dylan, narrando a intrigante história de Hurricane, famoso boxeador e uma das canções mais conhecidas aí da discografia do Dylan. Você ouviu também Capital Inicial e ainda Amy Winehouse com Rehab. Agora 8:06, volto já, abrindo a minha próxima hora de hoje com um clássico daquela banda conhecida pelo seu som atmosférico, solos de guitarra bem marcantes e aquela psicodelia característica da banda também. Sabe qual é? Fica pra aí pra conferir.
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2: Seguimos em frente aqui na Onda Sonora da Mundo Livre, eu sou Renan Zamilian e trago agora para você som do Pink Floyd, Wish You Were Here.

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8: Gana é uma das 9 seleções africanas classificadas para a Copa, um marco histórico para o continente. A seleção ganesa voltou forte depois de ficar de fora em 2022, mirando as quartas de final, resultado alcançado em 2010 e melhor campanha já feita pelo país no Mundial. Na música, Gana também tem quem transforme legado em assinatura. É o caso de Diblé Ambulé, nome gigante do highlife ganês e figura central de uma sonoridade que mistura tradição, sofisticação e groove. Criador do Simiguá, Ambulé cruzou o highlife, funk, soul, jazz e rap num som autoral e visionário. Confere a elegância e balanço do

0: Mundo Livre, sua atitude sonora. Esse foi o Charlie Brown Jr. com Vícios e Virtudes. E antes também rolou o som do Counting Crows, Mr. Jones. 8h20.
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dia, numa rua da cidade, eu vi um velhinho sentado na calçada, com uma cuia de esmola e uma viola na mão. O povo parou pra ouvir. Ele agradeceu as moedas e cantou essa música que contava uma história, que era mais ou menos...

0: Dynamo do Livre, Bittersweet Symphony, clássico do The Verve. E antes, o nosso patrimônio cultural, Raulzito, contando a história da civilização e da sua, né, segundo o poeta. Ouvimos o clássico também, Eu Nasci Há 10 Mil Anos Atrás, bom demais. E agora vem comigo que no próximo bloco tem o supra-sumo do hardcore californiano do Bad Religion, então não sai daí.
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1: Olá, boa noite.
2: Boa noite para você que nos acompanha em todo o país.
1: Terça-feira, 30 de junho de 2026.
2: Vamos ao destaque do dia. Plano Safra 2026-2027.
1: São mais de 525 bilhões de reais em crédito para ampliar a produção agropecuária e fortalecer a renda no campo.
2: Para a agricultura familiar serão destinados mais de 97 bilhões de reais.
1: Um valor recorde para incentivar o cultivo de alimentos saudáveis. Graziele Bezerra.
3: O dinheiro poderá ser aplicado em programas de crédito, seguro agrícola, compras públicas, assistência técnica e extensão rural.
2: E ainda, cúpula do Mercosul.
1: Brasil defende financiamento em obras de infraestrutura na região e combate ao crime organizado.
2: Em reunião no Paraguai, presidente Lula reforça o fortalecimento da integração entre os países sul-americanos.
4: O projeto de integração sul-americano deve estar acima de qualquer divergência ideológica.
1: Vamos falar também sobre ações de saúde para enfrentar efeitos da mudança climática.
2: A ampliação da Força Nacional vai permitir que as equipes alcancem qualquer emergência em até 12 horas. Márcia Fernandes.
5: O Brasil passará a contar com mais 8 bases da Força Nacional do SUS, distribuídas por todas as regiões do país.
1: Hoje, na apresentação da Voz do Brasil, Luciana Vasconcelos e Luciano Seixas.
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1: Mais recursos para a agricultura familiar, aquela que produz os alimentos que chegam à mesa dos brasileiros.
2: O governo do Brasil anunciou o Plano Safra 2026-2027 da agricultura familiar com um recorde de financiamento, 97 bilhões e 300 milhões de reais.
1: A repórter Graziele Bezerra acompanha o anúncio do plano neste momento e traz pra gente os detalhes ao vivo.